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0: dinheiro.
1: A mamãe muito bacana, uma galinha também, né? Deixa eu ver se eu tenho uma coisa, uma coisa, uma coisa, uma coisa, uma coisa, uma coisa, uma coisa, uma coisa, uma. 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
2: Notícias apresentadas por Vitor Rufino. Os governos da Ucrânia, Angola e Malawi querem explorar as oportunidades de investimentos existentes na província de Tete, com vista a reforçar a cooperação económica. A pretensão foi manifestada esta sexta-feira, segundo dia da Conferência Internacional de Investimentos de Tete. O embaixador ucraniano Rostislav Tronenko prevê a atração de investimentos da Ucrânia para Tete, à luz das parcerias criadas no evento.
3: Considero que o estabelecimento da cooperação entre a província de Tete e as regiões e empresas ucranianas poderá contribuir para a atração de investimentos.
2: A embaixadora de Angola, Jovelina Imperial, disse que a Conferência Internacional de Investimentos de Tete criou oportunidades para parcerias estratégicas e investimentos em diferentes setores. E o representante da Embaixada do Malawi, Brigton Malaza, entende que o evento criou mais aproximação entre Moçambique e o seu país. O administrador de Mabalane, em Gaza, diz que o distrito está a registrar boa colheita de feijão-manteiga depois das cheias que assolaram aquela região no início do ano. Segundo Sérgio Moiani, os produtores locais alcançaram igualmente boas colheitas na produção de hortícolas diversas. Moiani indicou que parte da produção já está a ser comercializada nos mercados locais e nos distritos circunvizinhos.
4: Temos milho, temos feijão, temos agora hortícolas, mas devo dizer que este ano produzimos muito feijão. E estamos a colocar no mercado local e fora do distrito, produzimos muito feijão.
2: Os produtos colhidos em Mabalane, província de Gaza, são resultado da semente de ciclo curto produtivo distribuída pelo governo. O governo de Manica tem uma dívida de mais de 1,5 mil milhões de meticais com os professores da província. O valor é referente às horas extras, segunda turma, subsídios de funeral e de morte, atos administrativos e de salários em atraso. A informação foi revelada pela governadora de Manica, Francisca Tomás, tendo garantido que o seu executivo está a trabalhar com o governo central para assegurar o pagamento gradual da dívida.
5: Temos estado a evitar esforços junto do governo central, visando o pagamento gradual das dívidas e o desembolso atempado dos fundos relativos a subsídio de funeral, para evitar que os professores e ou suas famílias recorram ao endividamento.
2: Francisca Tomás falava esta sexta-feira em Chimoio durante uma saudação dos professores à governadora por ocasião das celebrações de 12 de outubro, Dia do Professor. 134 mil casas da província de Maputo vão beneficiar de campanha de pulverização contra o mosquito causador da malária. A campanha intradomiciliar lançada esta sexta-feira vai abranger cerca de 600 mil pessoas dos 8 distritos da província. É uma informação avançada esta sexta-feira no distrito de Matutuini pelo diretor dos Serviços de Infraestruturas. Pedro Cachota notou que as campanhas de pulverização intradomiciliária e de distribuição de redes mosquiteiras estão a contribuir para a redução dos casos da malária na província. Um navio de estudo da Marinha de Guerra russa encontra-se em águas moçambicanas para uma visita de intercâmbio e troca de experiências com a Marinha de Guerra de Moçambique. Trata-se do Pericop, que iniciou a sua viagem no Mar Báltico e transporta cadetes de várias nacionalidades, incluindo moçambicanos em formação na Rússia. O comandante da missão da Rússia, Vyacheslav Sitnik, destaca a importância da visita para o reforço da cooperação bilateral e o desenvolvimento das capacidades técnicas dos efetivos navais.
6: O navio escola da Marinha de Guerra da Federação da Rússia, Pericop, chegou ao porto de Maputo. Temos ao bordo cadetes de diferentes países. Nós saímos, começamos a nossa longa travessia, nosso longo percurso no Mar Báltico.
7: В том числе и курсанты Мозамбика, которые проходят обучение.
2: Comandante da missão russa, Vyacheslav Sitnik. Na atualidade internacional, várias lojas de estrangeiros foram saqueadas na cidade sul-africana de Durban, na sequência das manifestações anti-imigração. Para além dos estabelecimentos comerciais, uma residência foi incendiada pelos protestantes. A polícia, chamada a intervir, foi obrigada a disparar balas de borrachas e gás lacrimogêneo para dispersar os manifestantes. Fechamos com o tempo. A cidade de Tete poderá registrar este sábado 36 graus centígrados de temperatura máxima, seguida por Maputo, Xai-Xai e Pemba, com 31 graus, Beira, Quelimane e Nampula, 30, Inhambane e Chimoio, 29, Vilanculo e Lixinga, 28 graus centígrados de temperatura máxima. Apresentamos as notícias a esta hora, as próximas às 7 horas.
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1: Atenção às notícias já a seguir, apresentadas por Jacinta Nhamitambo. Bom dia.
2: Muito bom dia, Rosa Freitas. Bom dia, ouvinte da Rádio Moçambique. O Presidente da República, Comandante-Chefe das Forças de Defesa e Segurança, defende o reforço da capacidade operacional da Polícia da República de Moçambique, com enfoque na formação especializada, disciplina, profissionalismo e respeito pelos direitos humanos como pilares fundamentais para o combate à criminalidade e a garantia da ordem e segurança públicas. Daniel Chapo falava ontem em Macanzene, no distrito da Manhissa, província de Maputo, na cerimônia de encerramento do 20º curso de Unidade de Operações Especiais e de Reserva da PRM. O chefe de Estado destacou a importância de preparar profissionais capazes de responder aos desafios atuais da segurança pública, caracterizados pela crescente complexidade da criminalidade, incluindo o terrorismo, o tráfico de seres humanos e de drogas, o crime organizado e transnacional, bem como os crimes cibernéticos. Daniel Chapo apelou aos finalistas para que dignifiquem a farda da PRM, atuem com firmeza perante situações de perigo e cumpram as suas missões com equilíbrio, profissionalismo e sentido do Estado, colocando a proteção da vida humana e a segurança dos cidadãos no centro da sua atuação. Os governos da Ucrânia, Angola e Malawi querem explorar as oportunidades de investimentos existentes na província de Tete com vista a reforçar a cooperação econômica. A pretensão foi manifestada ontem, segundo dia da Conferência Internacional de Investimentos de Tete. O embaixador ucraniano, Rostislav Tronenko, prevê a atração de investimentos da Ucrânia para Tete à luz das parcerias criadas no evento.
3: Considero que o estabelecimento da cooperação entre a província de Tete e as regiões e empresas ucranianas poderá contribuir para a atração de investimentos.
2: A embaixadora de Angola, Jovelina Imperial, disse que a Conferência Internacional de Investimentos de Tete criou oportunidades para parcerias estratégicas e investimentos em diferentes setores. E o representante da Embaixada do Malawi entende que o evento criou mais aproximação entre Moçambique e o seu país. O administrador de Mabalane, em Gaza, diz que o distrito está a registrar boa colheita de feijão-manteiga depois das cheias que assolaram aquela região no início do ano. Segundo Sérgio Moyane, os produtores locais alcançaram igualmente boas colheitas na produção de hortícolas diversas. Moyane indicou que parte da produção já está a ser comercializada nos mercados locais e nos distritos circunvizinhos.
4: Temos milho, temos feijão, temos agora hortícolas, mas devo dizer que este ano produzimos muito feijão. E estamos a colocar no mercado local e fora do distrito, produzimos muito feijão.
2: Os produtos colhidos em Mabalane, província de Gaza, são resultado da semente de ciclo curto produtivo distribuída pelo governo. O governo da província de Manica tem uma dívida de mais de 1,5 mil milhões de meticais com os professores desta região do país. O valor é referente a horas extras, segunda turma, subsídios de funeral e de morte, atos administrativos e de salários em atraso. A informação foi revelada pela governadora da província de Manica, Francisca Tomás, tendo garantido que o seu executivo está a trabalhar com o governo central para assegurar o pagamento gradual da dívida.
5: Temos estado a evitar esforços junto do governo central, visando o pagamento gradual das dívidas e o desembolso atempado dos fundos relativos a subsídio de funeral para evitar que os professores e ou suas famílias recorram ao endividamento.
2: Francisco Tomás falava ontem em Chimoio durante uma saudação dos professores à governadora por ocasião das celebrações de 12 de outubro, dia do professor, a assinalar-se na próxima segunda-feira. Na atualidade internacional, várias lojas de estrangeiros foram saqueadas na cidade sul-africana de Durban na sequência das manifestações anti-imigração. Para além dos estabelecimentos comerciais, uma residência foi incendiada pelos protestantes. A polícia, chamada a intervir, foi obrigada a disparar balas de borrachas e gás lacrimogêneo para dispersar os manifestantes. Vamos às temperaturas máximas previstas para hoje. A cidade de Tete poderá registrar 36 graus centígrados de temperatura máxima, seguida por Maputo, Xeixá e Pemba, com 31 graus. Beira, Quelimane e Nampula, 30. Inhambane e Chimoio, 29. Vilanculo e Lixinga, 28 graus centígrados de temperatura máxima. Ouvintes, apresentamos as notícias de ICET. Escuta as próximas quando for 9 horas.
0: E zona reca 7 horas nem 5 minutos. Loco está com 9 horas. 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Loco está com 5 horas nem 7 horas nem 10 minutos. 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

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A voz que acompanha, estimada ouvinte, é de Flávia Ocitela, que renova votos de excelente e agradável manhã de sábado. Estamos a 10 de outubro de 2026 e pelo calor da sua audiência, pela presença no quadrante do seu receptor, o nosso muito obrigado.

0: É certo, o seu relógio em toda a República de Moçambique são 9 horas.
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2: Bom dia, Rosa Freitas. Bom dia, ouvinte da Rádio Moçambique. Duas pessoas morreram e outras duas ficaram gravemente feridas em consequência de um incêndio provocado pela explosão de uma botija de gás de cozinha ocorrido ontem numa residência na cidade de Montepuez, em Cabo Delgado. A administradora do distrito explica que o fogo eclodiu por volta das 14 horas, vitimando mortalmente uma trabalhadora doméstica que cozinhava no momento da explosão e um jovem que tentou prestar socorro. Genuína Nagundo disse que os feridos, incluindo uma menor, foram socorridos ao Hospital Rural de Montepuez, onde se encontram a receber cuidados médicos.
3: Na verdade, tivemos pronto-socorro dos agentes econômicos, trouxeram a água, tentamos apagar o fogo das 14 até as 17. Naquele momento em que a casa começou a arder, estava lá uma criança que conseguiu sair e estava lá o guarda. O guarda saiu, mas está grave. Tivemos esses dois mortos e esses dois feridos. Presume-se que o jovem entrou para socorrer a empregada naquele momento que estava a tentar tirar algumas coisas para fora que não conseguiram também. E pronto, o fogo já tinha tapado toda a casa, eles não conseguiram sair.
2: A administradora do distrito de Montepuez, Genuína Nagundo, disse igualmente que foi constituída uma equipa multissetorial encabeçada pelo Serviço Nacional de Investigação Criminal para aprofundar as reais causas do incêndio. O presidente da República, Daniel Chapo, exige maior disciplina, profissionalismo e respeito pelos direitos humanos aos membros da Unidade de Operações Especiais e de Reserva da Polícia da República de Moçambique como condições fundamentais para a defesa da ordem pública e da segurança dos cidadãos. O chefe de Estado falava ontem durante a cerimônia de encerramento do 20º curso daquela unidade policial realizada em Macanzene, distrito de Manhissa, província de Maputo. Os detalhes por Stélio Manhissa.
4: Daniel Chapo afirmou que a especialização policial deve ser acompanhada por uma responsabilidade acrescida no exercício das funções, alertando que a capacidade de intervenção não coloca os agentes acima da lei.
5: Quanto maior for a capacidade operacional de uma força, maior deve ser a sua disciplina. Quanto maior for a autoridade que lhe é conferida, maior deve ser a sua responsabilidade e competência. Quanto maior for o seu poder de intervenção, maior deve ser o respeito pela lei, pelos direitos humanos, pelos direitos fundamentais dos cidadãos.
4: O presidente sublinhou que a formação de forças especializadas constitui um investimento estratégico para o reforço da segurança pública e para o desenvolvimento do país, numa altura em que a criminalidade assume formas cada vez mais complexas, incluindo o terrorismo, o tráfico de drogas, o rapto e o tráfico de seres humanos. Eu sou Stélio Manhissa, da cidade da Matola.
2: O ministro da Agricultura, Ambiente e Pescas exige das instituições intervenientes no setor a adoção de medidas antecipadas, coordenadas e multissetoriais para minimizar os possíveis impactos do fenómeno El Niño durante a campanha agrária 2026-2027, particularmente nas regiões centro e sul do país. Roberto Albino alerta que as previsões apontam para um fenómeno cuja intensidade poderá estar entre as mais fortes dos últimos 70 anos, com riscos para a produção agrícola, a segurança alimentar e os meios de subsistência das famílias moçambicanas.
6: Devemos privilegiar a operacionalização das infraestruturas existentes, a recuperação dos regadios e equipamentos paralisados, a melhoria dos serviços de extensão e a disponibilização oportuna dos fatores de produção. Uma infraestrutura concluída, mas sem utilização, não representa a transformação que pretendemos.
2: O governante defende ainda a mobilização antecipada de recursos, a gestão eficiente da água e a adaptação das práticas de produção agrária, apelando igualmente ao aproveitamento das condições climáticas favoráveis na região norte, de modo a compensar eventuais perdas nas zonas afetadas pela seca. O governo de Manica tem uma dívida de mais de 1,5 mil milhões de meticais com os professores da província. O valor referente a horas extras, segunda turma, subsídios de funeral e de morte, atos administrativos e de salários em atraso. A informação foi revelada pela governadora de Manica, Francisca Tomás, tendo garantido que o seu executivo está a trabalhar com o governo central para assegurar o pagamento gradual da dívida.
7: Temos estado a evidar esforços junto do governo central, visando o pagamento gradual das dívidas e o desembolso atempado dos fundos relativos a subsídio de funeral, para evitar que os professores e ou suas famílias recorram ao endividamento.
2: Francisca Tomás falava ontem em Chimoio durante uma saudação dos professores à governadora por ocasião das celebrações de 12 de outubro, Dia do Professor, que se assinala na próxima segunda-feira. Este será um dos temas a ser discutido já a seguir no programa Linha Direta da Rádio Moçambique. No estrangeiro, os Estados Unidos da América entregaram ontem equipamento anti-mutim e gás lacrimogêneo à polícia boliviana para usar contra os manifestantes que reivindicam a supressão dos subsídios ao gasóleo naquele país latino. O ato ocorreu numa altura em que os apoiantes do antigo presidente Evo Morales anunciaram novas manifestações para a próxima semana. A Bolívia encontra-se em estado de exceção desde junho, uma medida que permitiu ao governo pôr fim a uma onda de manifestações e bloqueios rodoviários contra a crise econômica que tinham paralisado o país durante 53 dias em maio e junho. Para fechar, temperaturas máximas prevista para hoje: Tete, 36 graus centígrados, Maputo, Xaxé e Pemba, 31, Beira, Quelimane e Nampula, 30, Inhambane e Chimoio, 29, Vilanculo e Lixinga, 28 graus centígrados de temperatura máxima. 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

0: Muito bom dia, caro ouvinte da Rádio Moçambique. Está no ar o Linha Direta, o seu espaço semanal de debate, reflexão e pluralidade de ideias. Hoje colocamos no centro do debate o cotidiano do professor e os desafios para a melhoria da qualidade de ensino em Moçambique, no momento em que o país celebra o mês dedicado à classe docente. Para abordar este tema nas suas múltiplas dimensões, contamos hoje com um painel abrangente de 7 convidados conectados a partir de Maputo, Beira e Pemba. Aqui na sede, a representante do Sindicato Nacional dos Professores, a professora Helena Sugauk, o porta-voz do Ministério da Educação e Cultura, Silvestre Dava, a diretora nacional de formação de professores, Alok Jaime, e o representante do Movimento Educação para Todos, Avatar Kwamba. A partir do estúdio na Beira, o especialista em educação, o docente da Universidade de Likungu e doutor em educação, o Dr. José Marra, e nos estúdios de Pemba, acompanhamos em direto a realidade e o desafio das escolas na província de Cabo Delgado, através dos professores Melchior João e Irene Alfredo. Na sonorização deste programa está a Leonalda Matemel e eu, Nelson Moando, na moderação. Estaremos convosco ao longo de 1h50 nesta transmissão na Antena Nacional da Rádio Moçambique. Caro ouvinte, é também convidado a participar deste programa na segunda hora, ligando para os nossos números que colocaremos ao dispor. O Linha Direta começa agora e, para abrir este espaço, a professora Helena Sugauk, a quem questiono no arranque deste mês de professor moçambicano, qual é o estado do espírito real da classe docente do ensino primário e secundário em Moçambique? Bom dia.
1: Muito obrigada. Primeiro, saudar a todos, em especial aos professores do nosso país, do Rovuma Maputo, e aos colegas aqui do painel. Primeiro, como ONP, quero dar um pouco da criação deste sindicato, porque temos sempre novos professores que não sabem o que é isso da ONP, onde é que surgiu. Para dizer que no dia 12 de outubro de 1981 foi criada a ONP como Organização Nacional dos Professores de Moçambique. E este ano a ONP faz 45 anos, por isso que o nosso lema são 45 anos de história por uma nova cultura sindical. Quanto àquilo que é a saúde dos nossos professores, indo à questão colocada, olhando para a vida do professor, é marcada por uma forte dedicação ao ensino. O professor, em qualquer canto onde estiver, está a pensar na sua planificação de aulas, está a pensar na sua turma, que são os meninos, e isso ocupa a mente do professor. Mas para esse pensamento do professor não é assunto tão fácil. Exige grande capacidade de resiliência. E ainda o professor, no seu dia a dia, ele pensa no escassez do seu material, porque nós temos o material na sala, mas não é completo, que precisamos ainda mais. E ainda mais o professor pensa como sair de casa e chegar no seu posto de trabalho. Então, ele percorre longas distâncias para poder chegar à escola. Mas a sua rotina varia entre as zonas urbanas e rurais. Para dizer que aquilo que é a situação de zona rural e zona urbana, cada zona tem sua maneira de ser, o professor tem sua maneira de se deslocar para chegar até o ponto de trabalho, principalmente nas zonas rurais, muitos saem a pé, mas a percorrer bons quilômetros para poder chegar no seu posto de trabalho. E na cidade, pode sair pegar um chapa, mas também com muita procura deste transporte tudo isso é o dia a dia do professor. Mas, no meio disto, há uns pontos ou elementos comuns que partilham as duas zonas. Estou a falar de zonas urbanas e rurais, que são as condições de trabalho. Se formos para a zona rural, aquilo que é a preocupação do professor, não se foge tanto com o professor que está numa zona urbana. Estou a falar das salas de aula, especialmente para o ensino primário. O rácio professor-aluno é elevado. Nós encontramos nas nossas escolas uma turma com 60, 80 ou mais alunos, e que isso dificulta o controle, dificulta o acompanhamento pedagógico de cada criança, ou aquelas avaliações, porque nós, quando trabalhamos avaliações, nós esperamos no dia que se marca a prova, que no dia já temos prova. Todos os dias o aluno é avaliado. Então, numa turma subcarregada de crianças, isso dificulta um pouco. Mas o professor, no meio dessas dificuldades todas, cria todas as metodologias que tem desde a formação para poder atender todas as crianças nessas turmas.
0: Muito bem, professora Helena. Felizmente, parece que o problema que tem a ver com as horas extras está ultrapassado e não fez menção. Mas vamos até ao Pemba para ouvir do professor Melchior João e a professora Irene Alfredo como é que têm convivido com estes problemas todos aqui avançados pela professora Helena, do Sindicato Nacional dos Professores. Apontou aqui a questão da escassez de material, a mobilidade, principalmente na zona rural. Falou também do rácio professor-aluno. Muito bom dia, professor Jaime Pemba.
2: Bom dia. Aqui, professor Melchior João Patrício. Dizer que para Pemba, ou província de Cabo Delgado, também o professor tem esse cotidiano. Referenciar que com muitas dificuldades, visto que para além das situações avançadas pela colega do sindicato, nós estamos com a situação do terrorismo. E naqueles distritos onde houve ações de terroristas que tinham sido abandonadas, mas por causa da segurança atualmente, os professores voltaram. Mas não tem sido fácil o seu dia a dia. Têm trabalhado arduamente, com certas desconfianças das situações, mas lá estão os professores. Dizer que em Cabo Delgado o rácio é de 93 alunos por turma, por isso podem imaginar o quanto o professor tem se feito muito pressionado com esta realidade. O material, também dizer que o professor se reinventa dentro dessas situações, fazendo os seus próprios materiais, de modo que as aulas possam acontecer. Então, esta é a nossa realidade. Na cidade de Pemba, também como se referenciou aí, cá idem, professores têm que sair de vários pontos da cidade para chegarem aos seus postos de trabalho. E assim tem se feito para que o processo de ensino-aprendizagem aconteça dia a dia.
0: Professor Melchior, permita-me questionar só a colega, a professora Irene, aí ao lado. Como é que tem lidado com esta situação de salas de aula com 93 alunos? Bom dia.
3: Bom dia, muito obrigada. Muito obrigada mesmo pela oportunidade, porque não é fácil ter essa chance de falar, de exprimir os sentimentos dessa natureza. Em relação ao ponto colocado sobre as turmas numerosas que estamos a enfrentar, como dizia o colega Melchior, que o professor é um artista. Sendo artista, faz de tudo para que aconteça para um sucesso. Porque todo professor sabe qual é a carga que carrega para contribuir e para o desenvolvimento desse país. Muito obrigada.
0: Muito obrigado, professora Helena. E, voltamos aqui aos estúdios na capital do país, Maputo, desta feita, para falarmos com o porta-voz do Ministério da Educação e Cultura, o senhor Silvestre Dava. Perante as situações que foram aqui relatadas, a questão da escassez de material, a mobilidade, principalmente na zona rural, o rácio professor-aluno que chega a 93. Qual é a ação do Ministério para tornar a qualidade de ensino aceitável?
4: Muito obrigado. Devo cumprimentar a todos os professores do país. Hoje, dia 12 de outubro, que é consagrado. Desculpe. Eu queria dizer, por ocasião da celebração do dia do professor moçambicano. Vou retomar aquilo que disse a professora lá em Pemba, que o professor é artista, porque ele consegue, olhando para as condições de trabalho de que dispõe, consegue dar a volta e fazer o trabalho nos padrões que, não sendo desejáveis, ao menos trazem alguns resultados positivos. O que o Ministério da Educação e Cultura tem feito, não só ele como Ministério, mas também com vários parceiros, é procurar anualmente colocar à disposição salas de aulas novas. Eu vou trazer aqui o dado que é a previsão para 2027, da entrada em funcionamento de 645 salas. Muito pouco para aquilo que é a demanda. Se fizermos o cruzamento de dados com relação aos novos ingressos, havemos de perceber que, de facto, estas 645 salas não respondem de forma imediata àquilo que é, portanto, a demanda. Nós estamos a falar de entrada anual de 1 milhão, cerca de 1 milhão e 600 crianças. E se olharmos para 2027, a nossa previsão é da entrada de 1 milhão 754 mil crianças. Portanto, 645 salas distribuídas pelo país todo não respondem de forma imediata ou aquilo que é a demanda, mas é a ação que o Ministério está a desenvolver de colocar novas salas, embora não respondam de forma imediata e direta àquilo que é a demanda. E também temos estado a mobilizar ao nível pedagógico, em termos de formação contínua dos professores, onde partilhamos diversas metodologias, sobretudo para que o professor tenha habilidades de lidar com turmas numerosas. É suficiente? Estamos satisfeitos? Claramente que não. Precisávamos de muito mais. Aliás, aqui o ponto seria de colocarmos salas à altura e contratarmos professores também à altura, de forma que pudéssemos reduzir o rácio alunos por professor.
0: O que dizer da contratação de professores para poder cobrir, pelo menos, embora as condições não estejam criadas em termos de sala de aulas, O que dizer em termos de contratação de professores para reduzir pelo menos o rácio aluno-professor?
4: Bom, a contratação de professores é também um dos grandes desafios do Ministério da Educação e Cultura, uma vez que este exercício depende diretamente da disponibilização do orçamento, tal que não é suficiente para fazermos uma contratação à altura das nossas necessidades.
0: Quais são as necessidades em termos de professores? Por exemplo, para este ano, quanto é que deviam contratar, quanto é que conseguiram contratar em função do orçamento que foi alocado?
4: Bom, nós devíamos, falando em termos concretos, devíamos ter no sistema cerca de 15 mil professores para o ensino primário e 8 mil para o ensino secundário. Entretanto, a disponibilização do orçamento só deu para contratarmos 1.903 professores. É só ver a diferença que existe, é abismal. Daí continuarmos a conviver com o crónico problema de turno e meio, aquilo que nós designamos segunda turma para o ensino primário, enquanto para o ensino secundário continuamos a conviver com horas extras para podermos suprir esta necessidade, uma vez que, de acordo com as políticas do governo, nenhuma criança deve ficar de fora. Se nós olhássemos para aquilo que são os regulamentos e dizermos que uma turma só pode ter 50 crianças, então é de imaginar quantas crianças haviam de ficar de fora se o recurso não fosse este de segunda turma ou horas extras.
0: Para o próximo ano a situação pode prevalecer ou aventa-se alguma melhoria?
4: Eu penso que dizer que vai prevalecer tal como 2026 provavelmente não estaria a ser correto, porque de 1903 para 2026 vamos passar para 2.920 professores. Vamos reduzir um bocadinho, mas não havemos de chegar aquilo que é o desejável, aquilo que era a nossa necessidade em termos de provisão de professores para todas as turmas que temos.
0: Muito bem, connosco também está nos estúdios a Locre Saide Jaime, é a diretora nacional de formação de professores no Ministério da Educação e Cultura. Doutora, com tudo o que foi dito aqui, qual é que tem sido a ação do seu departamento para termos um professor capacitado para lidar com as dificuldades que foram apontadas, principalmente no que diz respeito ao rácio aluno-professor? Bom dia.
5: Muito bom dia, caros ouvintes. Saúdo todos os professores que no seu dia a dia fazem com que o processo de ensino e aprendizagem esteja a decorrer a vários níveis, desde a escola, a ZIP, o distrito, a província e, no geral, a nação. Então, são grandes heróis que potenciam esta sociedade moçambicana em termos de conhecimentos científicos e todos os valores necessários para que construamos uma sociedade moçambicana com digna, justa e transparente, preparada para os desafios atuais. Nós, como Direção Nacional de Formação de Professores, temos trabalhado seriamente com a componente de formação inicial, mas também com a componente de formação contínua dos professores. Portanto, nessa atividade de formação contínua, uma das matérias sensíveis que temos abordado é a questão de gestão das turmas numerosas, chamando a apelação aos professores para que eles consigam mesmo fazer a combinação em termos de planeamento estruturado no que refere às ações pedagógicas e, igualmente, também a priorização do uso das metodologias ativas, definindo claramente as metodologias de gestão das turmas numerosas em função de trabalhos de grupos para facilitar a partilha de conhecimento entre os alunos na turma e para não ficarmos com a sensação de que estamos realmente numa situação que não tenha alguma saída. Portanto, os professores são munidos, sim, também em matéria de produção de material didático, não havendo a capacidade do Ministério alocar os materiais didáticos em todo o país, tendo em conta a extensão do nosso país, que é vasto. Então, o professor realmente tem que produzir materiais didáticos com recurso aos materiais locais. Então, é uma das ações que temos levado a cabo junto dos nossos professores, sobretudo os professores do ensino primário, da primeira à sexta classe, que é a base, nós consideramos que é o alicerce para a construção do conhecimento básico da criança.
0: Qual é a avaliação que faz desta metodologia que é dotada ao professor, em termos de resultados práticos que são apresentados pelos alunos?
5: Claramente que em algumas escolas onde os professores são bastante proativos e fazem o uso efetivo destas metodologias ativas, assim como a produção dos materiais didáticos com recurso aos materiais existentes na zona onde ele está afeto, e então tem sido bastante produtivo. Há alunos que realmente aprendem, porque é importante que o professor não esteja parado por falta de materiais básicos necessários. Por exemplo, há professores que, para potenciarem a componente da numeracia, recorrem a pauzinhos, pedrinhas, é o material básico que já existe dentro da comunidade, né? Então, mesmo a componente de literacia, o professor pode ensinar, né, as crianças através de atividades mais descontraídas, tirando os alunos da sala para fora, podem escrever na areia as letras, as vogais, as consoantes. Vai acontecer a aprendizagem de forma natural e é preciso reconhecer que há professores que sabem fazer isto e muito bem, através das iniciativas locais e muita proatividade como docente do ensino primário.
0: Muito bem, daqui a pouco vamos aos estúdios da Rádio Moçambique na Beira, onde está o especialista, o Dr. José Marra, para fazer uma avaliação do que foi dito aqui com relação principalmente à formação do professor e os seus resultados, tendo em conta as dificuldades também arroladas. Mas conosco aqui no estúdio está também o Avatar Kwamba, do Movimento Educação para Todos. Estando no terreno, Movimento Educação para Todos, como é que avalia a eficiência do que foi aqui dito em termos de formação e também o que tem a dizer no que respeita ao cotidiano do professor, os problemas todos que foram arrolados? Bom dia.
6: Muito bom dia. Primeiro saudar aos caros ouvintes da Rádio Moçambique e ao painel que está aqui comigo e ao painel que está ao longo desse belo Moçambique. Estamos a falar de Sofala, na Beira e em Cabo Delgado. Em primeiro lugar, indo direto àquilo que é a sua colocação, naquilo que foram as contribuições, primeiro dar o meu muito obrigado, porque eu também sou professor de desenho. Todas as observações que a professora Helena, o professor Melchior colocou aqui, refletem de facto aquilo que é o sentimento do professor, aquilo que são as dificuldades do dia a dia. Não é fácil para um professor acordar de manhã logo muito cedo, sair da sua casa, ir para a escola e encontrar uma sala com um rácio que está ao nível de 93 alunos para um. Então, isso é um ponto muito complexo e o MEPT acompanha isso com muita seriedade, como uma organização da sociedade civil que representa os professores. E temos uma preocupação, nós como MEP, de quanto a esses números, porque segundo o plano estratégico de 2024-2029, há uma previsão de contratação de cerca de 58 mil professores. Estamos a falar de uma média de 11.600 professores por ano. E se nós formos a fazer as contas de 2024, 2025, 2026, não temos 6 mil professores contratados. Estamos a dizer que ainda nem conseguimos cumprir com aquilo que era o plano do primeiro ano de contratação. Isso, para nós, mostra, de facto, uma grande preocupação, porque toda essa sobrecarga volta para um elemento, que é o professor. É este professor que deve suprir toda essa demanda. Então, é importante, de facto, parte do governo que desenvolva estratégia, que desenvolva estratégias de diálogo com organizações da sociedade civil e com outros parceiros internacionais para reduzir. E ouvi aqui o meu colega do painel, o professor Edson Dava, a falar que, de facto, ele assume e entende, de facto, que o governo tem feito muitos esforços para garantir que as crianças tenham mais salas de aulas, para garantir que as crianças, que haja mais contratação, de facto, de professores. Mas precisamos de melhorar e precisamos de melhorar a comunicação para garantir que os professores, mesmo nessas condições, como a professora Alok estava a falar, das metodologias ativas, que é outro grande desafio que nós estamos acompanhando como organização da sociedade civil, que é o problema da formação contínua para os professores sobre o uso das metodologias ativas.
0: Apontou aqui a questão da necessidade do diálogo que Sim. o governo deve empreender com organizações da sociedade civil e também a comunidade internacional. Percebo eu que quer se referir à questão do financiamento do orçamento.
6: Sim, financiamento e estratégia de atuação e, acima de tudo, comunicação. Falávamos aqui, falava, questionou depois da comunicação da professora Helena sobre. Ela não tocou o ponto de horas.

0: Agora, deve aos professores mais de 12 mil milhões. Qual é a estratégia que o governo tem para suprir essa dívida? Se o processo de incremento ano a ano nem chega a suprir aquilo que é a dívida só com os professores. E existe também outro desafio, que é a questão de construção de salas de aulas. Estamos num país que está propenso a intempéries, que é agentes climáticos extremos. A dívida que o governo tem para repor as salas estragadas, salas destruídas pelas cheias, está aproximadamente a 75 mil milhões. Estamos a dizer que um orçamento anual para a educação por si só, ele não responde às necessidades imediatas e nem à duplicação. Era necessária uma duplicação para poder suprir todos esses problemas. Então, é importante aqui que haja, por parte do governo, um espaço de diálogo que apresente as contas reais ao professor. O professor precisa saber qual é o estado real da nação e como é que o Estado está a desenvolver estratégias, de facto, para suprir esse tipo de problemas. Então, aí, de facto, vai-se entender por que é que nós saímos dos 92 para os 95 mil milhões. E o que é que o Estado está a fazer para resolver o problema das horas extras que ano a ano vão se acumulando. E é preciso destacar uma coisa também. No ano 2024, o governo veio ao público e disse que ia pagar os professores de forma faseada, das horas em atraso, e que iniciaria imediatamente o pagamento das horas correntes daquele ano. Não o fez. Em 2025, prometeu isso, não o fez. Estamos em 2026, prometeu isso, não o fez. Então, esse tipo de pronunciamento, de comunicação que não chega, de facto, a corresponder àquilo que é a expectativa do professor, acaba reduzindo aquilo que é a moral do professor Jalego, que é um professor que eu admiro muito, aquilo que é a moral da professora Helena, aquilo que é a moral do professor Melchior, que está em Cabo Delgado, que ele sai todos os dias de manhã para trabalhar e vê a sua expectativa adiada. Então, é importante, de facto, que exista esse diálogo,
1: Diálogo.
0: perdão,
1: Muito
0: e que
1: bem.
0: se apresenta o panorama real. E para que o professor entenda que eu vou trabalhar, eu vou ter o meu salário, mas a hora extra eu não posso esperar, porque o governo ainda está a resolver esse assunto. Então,
1: Muito
0: como
1: bem.
0: organização da sociedade civil que representa os professores, ainda nós temos essa preocupação.
1: Muito bem, obrigado. Vamos à cidade da Beira, onde está o Dr. José Narra, especialista em educação, professor auxiliar na Universidade de Lukungu. Muito bom dia. Doutor em Educação e formador de professores, que avaliação faz sobre a preparação dos nossos alunos, dos nossos professores, tendo em conta as dificuldades que enfrentam no seu dia a dia, no seu cotidiano? Bom dia, mais uma vez.
2: Muito bom dia. Eu, em primeiro lugar, queria agradecer a oportunidade que me foi dada para estar nesse debate rico em painel, que são colegas, né, de profissão, e também agradecer a presença dos representantes da sociedade civil, como pude me aperceber, e também do nosso Ministério, não é? Da educação, do nosso governo. E queria também agradecer de forma tão especial aos colegas que estão lá no norte, não é? Em Cabo Delgado, o professor Melchior, a professora Irene, não é? Que estão em Pemba, pela coragem e já vi pelo sacrifício também que empreendem para trabalharem, para realizar a sua atividade do dia a dia, num contexto particularmente difícil, né? Por causa do terrorismo que eles próprios mencionaram e que o país também está a testemunhar esse mal que não é bom para a nossa sociedade. Eu queria colocar algumas considerações assim prévias sobre essa questão do cotidiano do professor, não é? Como é que é feito o dia a dia do professor em Moçambique? Me parece que a pergunta que está por detrás dessa afirmação, o cotidiano do professor é essa, não é? O que é feito no dia a dia do professor? Qual tem sido a sua rotina?

0: Elenquei aqui quatro elementos, que poderia até chamá-los de aspectos que caracterizariam o dia a dia do nosso professor. Então, lembrando sempre que o professor, ele é um profissional, não é? Cujo trabalho, objeto de trabalho, goza de algumas especificidades quando comparado com o objeto de trabalho dos outros profissionais, nomeadamente a medicina, não é? E etc, etc. Por que que afirmo isso? Porque o nosso trabalho não acontece pura e simplesmente na sala de aula. Eu costumo conversar e falar para os colegas que o trabalho do professor é 48 horas por dia, acontecem 48 horas por dia. Quer dizer, ele planifica, estuda, permanentemente. Ele tem de estudar, não é? E depois, ele tem de ser uma pessoa de cultura, não é? Cultura no sentido do conhecimento, no sentido da capacidade de transformar aquilo que é material em aquilo que é material, ou vice-versa. Então, para realizar esse trabalho, que é um trabalho intelectual, obviamente, não é? Ele precisa de ler, né? Produzir, interpretar e sistematizar textos. Então, o que estou a chamar de textos aqui não é necessariamente os textos escritos que aparecem nos nossos manuais. Estou a chamar textos todos os efeitos de sentido que a nossa sociedade produz, não é? E o professor tem de ressignificar isso. As pessoas não imaginam o quanto isso é trabalhoso, não é? E o nosso instrumento de trabalho é o nosso intelecto. E nessa medida, eu considero o professor como um ator político, não é? Que tem convicções próprias, mas por causa, vamos dizer assim, da finalidade da educação, do ensino que ele realiza. Ele abdica dessas convicções em muitos aspectos, em muitas ocasiões, para produzir o seu aluno.
1: Doutor José
0: Então,
1: Narro, eu haveria de lhe questionar agora,
0: sim.
1: enquanto formador de professores na Universidade de Congo, como é que avalia os instrumentos que são atribuídos aos professores para enfrentar estas dificuldades todas, enquanto formador de professor?
0: Pois, essa pergunta é interessante, porque ela vai ao encontro do que os colegas levantaram aqui, a colega da Direção Nacional de Formação de Professores, quando fala da questão das metodologias ativas, não é? Isso faz parte da literatura, mas no terreno a gente, quando vai observar e analisar, há muita distância entre o que acontece no contexto da formação e o que acontece no contexto da realização, do ensino. Em termos práticos, eu vou dizer o seguinte, que as metodologias ativas, subejamente conhecidas, né, no meio de formação de professores, passaram a ser um bocado banalizadas, não é? Metodologias ativas não são uma espécie de receita, para o professor ir atuar no terreno. São um conjunto de procedimentos que envolve a realização de atividades, a diversificação de atividades. Então, Isto não acontece, ainda que exista muito esforço da parte dos nossos colegas, que são efetivamente heróis no terreno, mas não acontece por quê? Porque o processo de formação contínua dos professores, ele tem de ser consequente. O professor do ensino primário, o professor do ensino secundário, o professor do instituto, o professor do ensino técnico profissional, precisa ter, de alguma forma, um elo que o ligue à universidade. E a universidade esteja também ligada a esses setores que eu acabei de mencionar. É verdade que nós temos as organizações, tal como o Sindicato dos Professores, a UNP e outras organizações que fazem esse trabalho, e na minha opinião, muito bem, mas sinto que temos a necessidade de conceber também a educação como uma, vou dizer, uma instância, não é, que estrutura o funcionamento do nosso Estado, não é? E sendo assim, é prioridade soberana que atribui a vários setores o poder do trabalho, o poder de sociedade, o poder de cultura. Então, isso deveria ser, sendo uma, vamos dizer assim, uma ordem soberana, o orçamento, a questão do orçamento, deveria ser prioridade, ser um investimento.
1: Muito obrigado, Dr. Marra. Só voltaremos ao estúdio na Beira. Aproveitando a deixa que nos colocou aqui, a questão do sindicato ser mais interventivo, vou perguntar à doutora Helena Sigaúk, do Sindicato Nacional dos Professores, que ações, perante o que foi relatado aqui, que ações o sindicato tem levado a cabo ou planeia, de modo a ser mais interventivo e encontrar algumas soluções para os problemas aqui elencados.
2: Oxe, muito obrigada. Dos problemas aqui levantados, primeiro, vou começar mesmo pelas horas extras, que é um cancro para os professores, e que nós, como Sindicato Nacional dos Professores, sentimos muito quando sempre choramos, trabalhamos. Quem trabalha espera a colher alguma coisa no final do mês. E é um assunto que está levando muitos anos até hoje. E nós não paramos, não ficamos só a assistir. Trabalhamos com as escolas. É verdade que o nosso país é um território vasto. Aproximamos as escolas. Procuramos saber o que estará a acontecer.
1: Mas ao nível central, que tipo de pressão é feita? O que contributo é dado para que parte desses problemas sejam resolvidos?
2: Sim. Nós, como priorizamos o diálogo social para a resolução dos conflitos laborais, nós aproximamos ao nosso patronato para procurar saber. Estavam a levantar a questão, colegas, aqui, sobre a comunicação. Os professores, o professor é uma figura muito simples e que percebe. Até posso dizer que na nossa sociedade o professor é a única figura que percebe um assunto quando é explicado. Mas quando não há comunicação exata, dizer que, olha, estamos nesta situação, mas nós não vamos deixar de atender, estava a falar aqui a diretora nacional, não vamos deixar, assim como o excelentíssimo doutor Ndavo, não vamos deixar as crianças, porque temos um número maior nas nossas salas. E aquelas crianças irão para onde? Mas este professor precisa ser comunicado, ser falado, olha, trabalhe, mas a verdade, a situação país está desta maneira. Creio eu que o professor vai perceber e vai, na verdade, vai evitar levantar o barulho que temos acompanhado com os professores. Eu estava a dizer que, e nós como sindicato, nós aproximamos ao nosso patronato, procurar saber o que estará a acontecer nas finanças, no nosso ministério. E nós até chegou o momento em que esperávamos que até hoje este problema estaria já ultrapassado. Até no ano passado, se não estou a erro, professor Avatar, no ano passado, aquele movimento que responde pelos professores, aproximamos e ficamos com uma garantia que até hoje teríamos ultrapassado o problema de horas extras. Mas o que se verifica no terreno, não. Alguns professores receberam, mas alguns, e são muitos, ainda não receberam suas horas extras.
1: Vamos, então,
2: e nós estamos a trabalhar nesse sentido.
1: Vamos agora a Bemba saber dos professores Melchior e Irene se de facto receberam as horas extras e se não receberam, como é que têm lidado com esta situação, se em algum momento afeta o vosso desempenho enquanto docentes. Professora Irene?
3: Sim. Obrigada, mais uma vez. Em relação a esse ponto de horas extras, na verdade é um cancro, é algo que não é fácil lidar cá na cidade ou a nível da província. Falar de receber das horas extras não é taxativamente a 100% daquilo que tinham dito. Então, não vou querer mesmo me alongar sobre a recepção das horas extras.
1: Mas sente que influencia em algum momento o seu dia-a-dia? É capaz de influenciar o seu desempenho no dia-a-dia de lecionação?
3: É claro que pode influenciar, porque aquilo que estavam a dizer os outros painelistas, que quando alguém trabalha, sempre espera o seu ordenado. Então, se esse ordenado não aparece de forma saudável, mesmo com promessas, sempre compromete. Por isso, há essa necessidade, muita necessidade, da comunicação. Porque, na verdade, o professor consegue entender. Por isso, não é em todo lado, mesmo com esse tipo de situação, o professor larga os inocentes, que são os alunos. Mesmo com a dificuldade,
1: muito obrigado,
3: ainda continua a trabalhar.
1: Obrigado, professora Irene. Vamos só ouvir o professor Melchior antes de passarmos para a palavra aos estúdios centrais para o sinal horário das 10. Professor Melchior, partilha da mesma opinião? Sente alguma influência no seu dia-a-dia com esta ausência de horas, das horas extras?
4: Obrigado. Dizer que sim, sou da mesma opinião, porque, na verdade, tenho que concordar com o colega do MEPT, que muitas das vezes tem que haver uma boa informação aos professores quanto a essa situação de horas extras, para que não haja situações como a esses que estamos nos referir. Porque o professor está consciente de que eu trabalho como minha profissão e o Estado me paga mensalmente por isso. Então, quando também sou chamado a dar algumas turmas por horas extras, então tem que haver a responsabilidade da parte daqueles que nos pagam. E haver uma boa informação. Obrigado.
1: Muito obrigado, professor Melchior João e Irene Alfredo. Estão nos nossos estúdios em Pemba. Daqui a pouco entramos para a nossa segunda hora deste Linha Direta e vamos para já fazer um breve intervalo para o sinal horário das 10 horas. Logo a seguir, regressamos ao programa. Até já.
5: 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Neste momento, são 10 horas em todo o país.
1: Regressamos então para o programa Linha Direta e continuamos a falar do tema escolhido para hoje, que é o cotidiano do professor e os desafios para a melhoria da qualidade de ensino em Moçambique. Estão connosco 7 convidados em Maputo, Beira e Pemba. E como a questão levantada no último quarto de hora do programa foi relacionada com a comunicação, temos nos nossos estúdios o porta-voz do Ministério da Educação, Silvestre, a quem volto a colocar esta questão, que foi muito abordada aqui no nosso espaço. Falha a comunicação no Ministério da Educação, tendo em conta as dificuldades que os professores enfrentam? E no último quarto de hora, uma das questões muito abordadas foi a de horas extras e a ausência, eventual ausência de informação por parte do governo.
6: Mais uma vez, agradeço a oportunidade de me pronunciar à volta do que já foi dito. Lamentar que, bom, temos este problema de horas extras e nós sabíamos que a celebração do 12 de outubro havia de ser ensombrada por causa das dívidas que o governo tem com relação aos colegas professores, mas ainda assim avançamos para partilharmos das festividades. E ainda bem que assim é, porque percebemos que, afinal, há reclamação da comunicação e este aspecto, entendemos nós que a comunicação constrói sociedades, constrói os homens, mas também destrói. Quando mal gerida a comunicação pode destruir, e a falta dela pior ainda. E daí que, bom, há necessidade de melhorar. Mas verdade seja dita que o Ministério da Educação entende que o assunto de horas extras em dívida para com os colegas professores é muito sensível. E nós chegamos a um extremo de perceber que qualquer abordagem sobre o assunto mexe com a sensibilidade, mexe com as emoções dos colegas professores, a quem se devem, portanto, os honorários decorrentes do trabalho extra. Mas não nos furtamos a abordar. Por exemplo, precisamos de recordar, acho que os colegas do painel, a representante da ONP, mesmo da sociedade civil, estão recordados que viram no Ministério da Educação e Cultura o líder na tentativa de encontrarmos solução, junto de quem de direito, portanto, o gestor financeiro do país. O Ministério da Educação liderou no sentido de ir encontrar junto desta entidade estratégias para flexibilizar a liquidação da dívida. E, infelizmente, bom, não diria infelizmente, mas a estratégia que nos foi colocada foi, primeiro, iniciar-se um movimento de validação das horas, uma vez que foram feitas desde 2022, até agora e durante algum tempo foi interrompido este pagamento. Então havia necessidade de se aferir à autenticidade de algumas horas. Isto levou o tempo que levou. Aliás, deixe-me dizer que a última informação que nós temos é de que as horas de 2024 estão agora em processo de validação. E está sendo pago paulatinamente, tal como disseram os colegas, a dívida de 2022 e 2023. Qual é o nível deste pagamento? É aqui onde reside o grande problema que os colegas trouxeram como falta de informação, porque a partir de algum tempo este exercício foi transferido para as províncias, as direções provinciais das finanças. São eles quem gera o pagamento e como é que é feito? Diretamente nas contas dos professores. Carecendo daí a produção de um relatório tempestivo, de forma que possa ser partilhado entre todos os interessados. O que eu estou a dizer é que há, de facto, dificuldades de comunicação no sentido de termos em tempo útil o relatório referente a este exercício. Mas eu julgo que nas autoridades locais, estou a falar das direções provinciais, melhorado este aspecto de comunicação, os professores podem ser comunicados a tempo, de forma que possam fazer o acompanhamento daquilo que é o movimento de pagamento das dívidas, que eu asseguro, um dia vamos ter que resolver em definitivo este problema.
1: E parece que tem que ser breve pelos relatos que os professores deixaram aqui a ficar. Deixa-me só ouvir a Diretora Nacional de Formação de Professores do Ministério da Educação e Cultura, a Doutora Locris aí de Jaime. Se sente, acreditando que essa formação dos professores é contínua, sente alguma influência nesta formação ou no desempenho dos professores? Com relação à falta de pagamento das horas extras ou à regularização do pagamento das horas extras.
2: Bom, como dizia o nosso porta-voz, que é uma matéria bastante sensível e mexe com os nossos colegas a vários níveis. No entanto, nós, quando realizamos as nossas formações contínuas, temos tido o privilégio de conversarmos, dialogarmos com os colegas para darmos o ponto de situação, sobre os contornos dos pagamentos de horas extras, reconhecendo que o diálogo é extremamente importante e não temos tido dificuldades na execução desse tipo de ações formativas. Mas, como Ministério de Educação e Cultura, estamos cientes de que realmente precisamos de encontrar alguma solução. Reforçando esta questão, dos pagamentos, os pagamentos estão a acontecer de forma faseada e de forma gradual. Aquilo que tem que ser melhorado realmente é a comunicação. Sempre que os serviços provinciais de economia e finanças proceder com algum pagamento, é necessário que haja uma comunicação direta, às direções provinciais de educação. E, por via das direções provinciais de educação, a informação poderá chegar até aos serviços distritais de Educação, Juventude e Tecnologia, sendo que estes poderão enviar esta informação às escolas para fazerem chegar aos respectivos professores visados. Acho que é extremamente importante, nós reconhecemos. Mas o governo, assume esta dívida, isso é que é importante também saber que o governo assume mediante a validação dos processos todos por via de equipes multissetoriais
7: tanto do setor da educação, assim como do setor das finanças, ao nível das direções provinciais de economia e finanças e serviços de economia e finanças. Então, isso é importante. A partir do momento em que nós ficamos cientes de que a dívida já foi aferida e validada, não podemos perder a esperança de que qualquer dia essa dívida poderá ser liquidada em função da disponibilidade dos recursos financeiros que o país tem e o governo tem em manga. Então, estamos todos preocupados com essa situação e na busca realmente de soluções mais fiáveis e concretas, porque nós contamos com os professores, sabemos que eles são a base da construção de qualquer sociedade. E muito obrigada.
1: Muito bem, deixa-me só anunciar os contactos aqui da Rádio Moçambique para o ouvinte que quer participar do programa. É o 8465-00342, volto a repetir, 8465-00342 e o 87-16-54901. 87-16-54901. As nossas linhas estão a partir de agora abertas e o ouvinte pode ligar para participar desta linha direta. Prosseguimos com o programa aqui ao nível dos estúdios centrais da Rádio Moçambique para ouvir do Movimento Educação para Todos, representado aqui pelo Sr. Avatar Kwamba. Como é que avalia então a eficiência da alocação de recursos públicos ao setor da educação?
8: Muito obrigado. O Movimento de Educação para Todos entende que há um trabalho muito grande que deve ser feito por parte do governo para responder àquilo que são as necessidades da educação no país.
1: Vou ter por que interromper, a partir de agora vamos ter esta ginástica, porque temos ouvintes em linha nos próximos 10, 15 minutos. Temos um ouvinte, bom dia, o seu nome, de onde é que fala e está a participar do programa.
9: Anonimato, distrito de Vilancolo.
1: Sim, pode prosseguir.
9: Eu acompanhei atentamente tudo que falou ali, mas eu tenho por pedir ao doutor Silvestre Dava para que mais ou menos se comporte como técnico, não como político, dar uma informação muito exaustiva, clara e convincente, de muita moral à classe docente em Moçambique.
1: Muito obrigado.
9: Nos últimos anos que o doutor Silvestre Dava ter vindo a falar na televisão, não agrada, quer dizer, a classe de professor.
1: Muito obrigado.
9: Ele tende mais a inclinar no lado político, não no lado técnico. Agora, nós queremos a moralização daquilo que sai da boca dele.
1: Ficou a sua questão. Vamos colocar ao Dr. Silvestre Dava. Ele também anotou. Com certeza vai dar alguma resposta.
9: Sim.
1: A indicação é que temos mais um ouvinte em linha. Muito bom dia. Havia esta indicação de estar mais um ouvinte. Vamos procurar ser breves nas abordagens. Bom dia, ouvinte em linha. De onde é que fala? E o seu nome, faz favor, está a participar do programa. Perdemos o contacto, vamos prosseguir com sim. O Sr. Avatar Kwamba, do Movimento Educação para Todos.
10: Eu estava a dizer que o MEPT, como sociedade civil, tem evitado esforços, de facto, para apoiar as iniciativas
8: do governo em melhorar as condições dos professores. É por isso que nos últimos 3 meses nós temos feito uma campanha para a criação do Fundo Nacional do Ensino Básico. Não é? Entendemos nós que é importante que se crie esse fundo. Reconhecemos os esforços do governo para financiar a educação no nosso país e reconhecemos também que o governo ratificou, nesse caso, vamos dizer, o termo de Dakar, não é? Que preconiza que dedique 20% dos seus recursos para a educação, algo que ao longo dos anos fica abaixo disso. O último ano só tivemos 17,17%, sem colocar a responsabilidade da dívida. Então, é por essa razão que nós entendemos que devem existir outras estratégias, que uma dessas estratégias, de facto, é a criação do fundo, onde, além do que nós temos habituados, daquilo que está é retirado do, para a educação, mas que existam outras formas, como as indústrias extrativas, sim, a indústria extrativa, que tenha uma responsabilidade, e outros atores ativos econômicos que possam dedicar uma parte daquilo que são os seus ganhos para apoiar
1: o setor da educação.
8: De educação.
1: Vamos espreitar novamente a nossa linha. Muito bom dia. O seu nome, de onde fala e está a participar do programa.
11: Bom dia. Aqui fala o Alberto do Comunidade. Primeiro, agradecer os esclarecimentos que tivemos com os nossos convidados aí. Está muito bom. De facto, a educação tendo chave para o desenvolvimento de qualquer país do mundo. E que Moçambique também está acontecendo aqui. Em todo lugar onde eu andei, vejo a educação, em termos de quantidade, é muito bom mesmo. Muito bom. Quem reclama a quantidade é a pessoa que não tem. Mas o que está em causa, meus amigos aí, é a qualidade. A qualidade está muito baixa mesmo. Muito baixa. E mesmo eu que não fui à escola, eu só cheguei até terceira classe, consigo ver que a qualidade está muito baixa. Eu não era pessoa que pudesse falar de qualidade porque não fui à escola. Mesmo assim, mesmo aquelas pessoas que foram à escola, a varinha mesmo estava com um professor reformado. Ele também sabe dizer que a educação baixou muito em termos de qualidade. Isso é para pedir aos senhores aí, para que aumentasse a qualidade, para ver se, ao andar do tempo, vamos minimizar ou reduzir a importação dos engenheiros. Porque, dessa forma, continuaremos a importar os engenheiros enquanto nós aqui formamos pessoas.
1: Muito obrigado, Sr. Alberto.
11: Se Alberto falou... tenha ofendido alguém, peço desculpa mesmo.
1: Muito obrigado, Sr. Alberto. Falou-nos de Congolote, na cidade de Maputo. A indicação é que temos um outro ouvinte. Muito bom dia. Seu nome, de onde é que fala? Está a participar do programa? Não temos. Penso que o contacto com este ouvinte acabou por falhar. Vamos prosseguir com o nosso programa aqui nos estúdios centrais. E para ouvirmos... volto a ter outra indicação de que sim. Agora há um ouvinte. Muito bom dia. A hora é deles. Muito bom dia.
12: Um bom dia.
1: O seu nome, de onde é que fala e pode colocar a questão?
12: Certamente. Estou a falar de Xangara, província de Tete. Sou Silêncio Verde.
1: Sim, pode avançar.
12: Sim. Eu queria saber do seu porta-voz, o senhor Silvestre Dava, não é? Custou a me referir quanto aos exames. Eu não sei se tem outro, para além deste método que se adotou para as realizações dos exames, só me referir das classes que agora, assim, estava a dizer das classes que estão a fazer exame neste momento. Então, não sei se tem outro método, ou seja, há outras intervenções. No que tange a digamos como o novo pacote, o novo programa do Ministério, haverá outras classes por introduzir os exames.
1: Muito obrigado. Falou-nos de Xangara em Tete. Prosseguimos o programa aqui ao nível central. Vamos, portanto, como foram colocadas aqui algumas questões, vamos à cidade da Beira, ao encontro A indicação de mais um ouvinte, e este tempo é dedicado ao ouvinte. Daqui a pouco fechamos para podermos ter as respostas. Muito bom dia, amigo ouvinte.
13: Bom dia.
1: O seu nome, de onde é que fala?
13: Júlio Samson, fã de Congolote, município da Matola.
1: Pode prosseguir.
13: Sim, eu queria falar sobre o curso noturno. O Ministério da Educação tem uma tendência de abolir o curso noturno, substituindo por ensino à distância. A questão que eu tenho é que temos a alfabetização de adultos. E esses, quando chegam ao ensino secundário, vão para o curso noturno. Se é um curso noturno, como é que essas pessoas vão estudar? Atendendo que são pessoas que deixam a trabalhar. Não só, o ensino à distância não tem tido, digamos, aquele aproveitamento que tanto se fala, porque não temos material para os alunos. Eu gostava que o doutor Dava fosse muito bem estudado o assunto de curso noturno, porque está-se a abolir, mas muita gente há de ficar sem sítio para estudar, atendendo a se dizer que não há dinheiro para pagamento de professores, horas extras, sei quantos, ou aloca-se novos professores para o curso noturno. Muito obrigado.
1: Obrigado, Sr. Samson. Sou Júlio Samson, que ligou-nos da cidade de Maputo. Mais um ouvinte, bom dia. O seu nome e de onde fala? Está a participar do programa. Ficamos sem os nossos ouvintes. Deixem-me só recordar os nossos contactos para quem só agora acaba de nos contactar. É o 84650342 e 87165-4901, e hoje estamos a falar do cotidiano do professor e os desafios para a melhoria da qualidade de ensino. Ouvinte em linha, muito bom dia.
14: Muito obrigado, jornalista Nelson Moandro, muito bom dia. Aqui sou Sérgio Rafael, falo de Vilancolo. Primeiro queria saudar os convidados da educação, não é? Pelo papel que eles nos dão dia a dia. Agradecer bastante, não é, o esforço que, o juramento que eles fizeram e também pelo esforço que eles têm feito. Bom, a pergunta, queria saber, junto dos convidados, dos professores, eles são formados para ensinar os alunos nas escolas. Mas alguns professores, quando chegam já, depois de ter a profissão, alguns professores até que já exigem os alunos, não é? Se calhar da sexta, da sétima classe, por aí, oitava, para ter aqueles telefones um pouco assim, não é? De qualidade, para que alguns materiais, alguns matérias, não é? Possam investigar nos telefones. Então, às vezes não dão apontamento, não todos, mas alguns professores às vezes não dão apontamento aos alunos, só investigam nos telefones. Então, será que esse aluno mesmo pode ser um bom professor amanhã? Será que pode ser um bom aluno, um bom aproveitamento mesmo? Então, eles deviam dar, quer dizer, escrever tema e depois dar explicação, depois de dar o apontamento. É minha forma de ver, não é? Tenho visto hoje em dia a maioria dos alunos só investigam nos telefones, já não passam apontamento. Então, isso devia ser uma coisa que também os professores deviam ver, não é? Para que os alunos possam ser bons alunos amanhã. Termino por aqui desejando um feliz 12 de outubro a todos os professores. Muito obrigado.
1: Obrigado, ouvinte Sérgio Rafael. Vamos tentar mais um e último contacto com o nosso ouvinte. Muito bom dia, o seu nome, de onde é que fala?
15: Bom dia, sou Francisco, a partir de Lalau, Nampula. Sim, eu queria saber por que que nós, por exemplo, professores, estamos numa escola, por exemplo, escola básica, dois professores, diretor e pedagógico. É a realidade da província de Nampula. Agora, o que custa ao governo organizar recursos humanos para as escolas? E assim o ensino será de qualidade? Dois professores numa escola básica, três, quatro professores numa escola básica. Na escola primária, um professor. um diretor sozinho na escola. Outra questão, quando chegamos neste momento dos próximos dos exames, temos recebido nos mídias enganos a dizerem que vão pagar horas extra duro no e-mail dos anos passados. Agora, por que não nos dizer a realidade para nós arregaçarmos as mangas e começarmos a trabalhar? E muito obrigado.
1: Muito obrigado, bom dia. Foi o nosso último ouvinte. Tudo para podermos dar resposta às questões aqui colocadas. Eu, na altura, já me dirigi à cidade da Beira, ao encontro do nosso convidado, e a questão que lhe coloco é com relação à qualidade de ensino que foi aqui levantado pelo Alberto do bairro de Congolote, na cidade da Beira, tendo em conta as questões que inicialmente foram aqui levantadas, que têm que ver com a mobilidade, salas de aula, rácio, professor, aluno. Esta é uma questão que também foi colocada aqui por um ouvinte. Dr. Marra?
0: Sim, sim, muito obrigado. Eu rapidamente vou responder essa questão, que, na verdade, é uma questão que trata de assuntos da dimensão institucional, né, da nossa educação. No cômputo geral, essas questões de rácio aluno-professor tem que ver mesmo com a expressão das fragilidades, não é? De capacidades até infraestruturais, não é? A questão da ausência ou da exiguidade das salas de aulas, infelizmente foram anunciadas aqui, foram planificadas para o próximo ano cerca de 645 salas, né? Estamos de parabéns, mas continua a ser um desafio. A outra fragilidade que foi muito levantada aqui no debate, assumi mesmo como fragilidade, a questão da planificação estratégica, não é? Tanto do orçamento quanto dos currículos. Não é? E aqui eu vejo pessoalmente que precisamos também de transitar, não é? de uma política de planificação de governo para uma política de Estado, não é? O que estou a querer dizer aqui é a gestão curricular da educação, que reverbera no processo de ensino-aprendizagem, contém e deve conter elementos estruturantes do que nós, como moçambicanos, sonhamos que o que deve ser a nossa educação, não é? Que tipo de desenvolvimento humano queremos e que tipo de justiça social precisamos, queremos com esse tipo de desenvolvimento humano. Então, penso que aqui nós temos também fragilidades, temos que assumir. Mas, no fundo do túnel, né, há uma luz, há aqui a questão, a sociedade civil, a ONP e outros organismos que funcionam como parceiros, né, do setor da educação. Mas eu vejo também que deveríamos, aos poucos, introduzir uma espécie de diálogo entre os colegas que trabalham no primário e no secundário, com os colegas que trabalham no ensino secundário. Estabelecermos aqui uma espécie de grupos de interesse acadêmico e investigativo. Né? Por que, não o professor do ensino primário não pode pertencer a um grupo de trabalho, um grupo de investigação de seus interesses, né? Das dificuldades que tem, e juntamente com a universidade, e para aprender a resolver os problemas específicos do seu interesse. E por que não os professores do ensino primário e secundário não podem desenvolver projetos de financiamento e concorrerem para ganhar dinheiro e financiarem e tentar suprir vários problemas que vivem no seu contexto. Então, Eu vejo aqui a exemplo de Portugal, mas não quero tomar isso como o apanágio, né, da discussão da nossa educação. Mas Portugal tem, as escolas portuguesas estão organizadas em agrupamentos, né, e tem vínculos intimamente estabelecidos com as universidades. Em Moçambique, nós temos as ZIPs, mas é preciso repensar o funcionamento e os objetivos da ZIP nessa perspectiva de vínculo com a universidade para o desenvolvimento de projetos de financiamento conjuntos, desenvolvimento de estudos, desenvolvimento da formação, desenvolvimento de investigação. E fazendo isso, nós aqui teremos oportunidades soberanas da não aparente separação entre o ensino secundário e o ensino superior. Porque todos nós somos professores e precisamos de aprender a atacar o problema de forma colaborada e conjunta. Então, esse era o meu comentário que tinha aqui pontualmente para fazer.
1: Obrigado, Dr. Marra, a partir dos nossos da Beira.
0: Talvez, sim. Não sei se posso acrescentar isso.
1: Sim, de forma breve.
0: Pois, então, quando se fala de objetivos, objetivo não, de qualidade do ensino, que constitui, na prática, uma queixa universal nossa aqui, né, em Moçambique. Eu vejo que também na literatura da educação, esse conceito de qualidade é um conceito altamente problemático. E é problemático, é polissêmico, é multifacetado e também é difuso, porque ele depende do que nós estabelecemos como os objetivos da educação em Moçambique, que se desdobram nos nossos currículos, e depois vai num contexto micro, da sala de aulas. Então, o valor de uma qualidade do ensino não se mede em termos absolutos ou neutros.
1: Primeiro, muito obrigado, Dr. Marra. Muito obrigado por ter estudado também. Tá bom. Vamos prosseguir aqui ao nível do Estúdio Central para ouvir a representante do Sindicato Nacional dos Professores com tudo aquilo que foi relatado aqui pelos nossos ouvintes, e particularmente na questão do curso noturno. Um ouvinte questionou o fato de o Ministério estar a remover este nível de aprendizagem do curso noturno.
2: Sim, mas antes eu queria deixar só uma pequena observação, apesar que já está ultrapassado cerca de horas extras, que uma das ações que a UNP está a levar a cabo, nós aproximamos as bases para procurar perceber o que é que encontramos lá. Tomamos conhecimento que os professores que já receberam horas extras, os seus gestores escolares não tomaram conhecimento. As finanças só transferiu o valor diretamente para a conta do professor. E quando o professor recebe, não volta ao seu gestor dizer que, olha, eu já recebi aquelas minhas horas do ano X. E isso atrapalha, para dizer que, já falaram colegas do painel, que as finanças devem dar um relatório a partir de base até para nós que somos da organização civil, que é para podermos tomar conhecimento que no lugar X tantos professores eram devidos, mas já receberam. Isso vai nos ajudar bastante. Agora, quanto à questão do curso noturno. O curso noturno foi um sistema que ajudou muito nos anos passados, até hoje, muito mais para pessoas trabalhadoras, faltando o tempo porque não tiveram oportunidade de estudar nos tempos e passavam a estudar à noite. Mas agora, esse o pensamento ou a ideia de abolir o curso noturno. Nós tomamos conhecimento que não é só simplesmente a abolir o curso noturno, mas que há uma outra solução no meio disto. Aqueles alunos que frequentavam no curso noturno poderão frequentar à distância. E até os pais podem questionar, mas como à distância? E depois ainda fala do nosso ensino, não sei quanto. Percebemos nós que o estudante não aprende simplesmente na sala de aulas. O estudante está com o professor, deu os seus conteúdos, mas quando sai, qual é a missão do estudante? É de ir investigar mais lá fora, fora da sala de aulas, e volta a apresentar ao seu professor para tirar dúvida e juntos discutir a matéria. Para dizer que, para nós, sentimos que nada está perdido. Por quê? O curso noturno, se formos a olhar a vida atual, o que está a acontecer ultimamente, as nossas raparigas, quando saem da escola à noite, mulheres mesmo adultas, são violadas. Há muita malidade, mas não em todas as zonas, depende. Isso vai proteger o próprio estudante para que não caia em muitas situações que nós acompanhamos através de órgãos sociais. O aluno aprende na sala, quando sai tem que investigar. O ensino à distância, até para mim, e a pessoa que colocou a sua vida para investigar, ajuda bastante, porque tem o seu tempo normal para poder investigar e ir no dia marcado, porque não termina simplesmente. Tem dias marcados para estar com o professor e sentar e investigar a matéria. Muito obrigada.
1: Muito bem, doutor Silvestre Dava. Foram aqui colocadas várias questões. O ouvinte Francisco de Nampula queixa-se de escassez de professores, fala de escolas com um a dois professores, escolas primárias, e também gostaria que voltasse a abordar esta questão, uma explanação sobre esta questão do curso noturno.
6: Muito bem, muito obrigado. Espero desta vez ser mais técnico. Há cidadãos que também me questionam, por que você é muito tecnicista, devia ser político? E este está a dizer o contrário, mas tudo bem, é assim. Depende do tipo de escola a que se refere este ouvinte de Lalaua, quando diz que há uma escola primária com um único professor. Provavelmente o efetivo dessa escola seja, portanto, elegível um único professor. Se, vamos lá supor que tenha uma turma ou duas, e temos escolas nessas situações. Não estou a imaginar, porque ele misturou escola primária e depois básica. Não sei se é o caso de escola básica em que ele viu um professor ou dois. Se assim for, então há aí uma anomalia, porque a escola básica funciona também com o ensino secundário. E o ensino secundário precisa de, no mínimo, 8 professores. De tal sorte que um professor não pode, efetivamente, lecionar as várias disciplinas deste nível, língua portuguesa, inglesa, matemática, por aí. Então é preciso percebermos o que é que está a acontecer efetivamente com esta escola básica que se referiu o ouvinte de Lalau. Agora, o nosso amigo Júlio Samson, de Congolote, falou do período noturno, trazendo aqui a intenção de se extinguir, e ainda bem que ele trouxe o subsistema de educação de adultos, que funciona normalmente no período noturno. Estava ele a responder que, de facto, não está extinto o período noturno, porque existe um subsistema, este de educação de adultos, que normalmente funciona no período noturno. O que o Ministério da Educação e Cultura partilhou com a sociedade sobre o período noturno foi o seu redimensionamento. E aqui o aspecto fundamental que é preciso ser trazido é a idade. Porque nós tínhamos um período noturno que era frequentado até por crianças. E a partir de 2024, creio, O Ministério disse que não. As crianças todas abaixo de 17 anos não devem ir ao período noturno. Então, o redimensionamento começou aqui. E não extinção em tanto que tal. E o outro aspecto que é preciso trazer, não se disse que

0: são os exames. O ouvinte de Xangara, acho que é de Tete, falou de exames e eu entendi que ele estava a perguntar quais são as classes que tem
1: E terão exames.
0: e terão o exame, é sexta classe, é nona e é décima segunda classe.
1: Muito obrigado, Dr. Silvestre Dava. Vamos a seguir ouvir a opinião do representante do Movimento para Todos. E a questão que lhe coloco é: falou-se aqui da qualidade de ensino. Enquanto movimento, que contributo podem dar para a melhoria deste sistema de ensino?
2: Muito obrigado. Anteriormente eu estava a falar do FUNEB, nesse caso, que a criação desse fundo teve como inspiração o FUNDEB do Brasil. E um dos elementos importantes para melhorar a qualidade do ensino em Moçambique é preciso sabermos quanto é que custa ensinar cada aluno em Moçambique. Então é importante que o governo de Moçambique e o Estado, nesse caso, como estava a falar.
1: Voltamos à questão da comunicação.
2: Não, não, não, não. Ainda muito longe disso. É importante que o governo de Moçambique saiba o quanto custa educar um aluno. Estamos a falar do custo aluno-qualidade, CAC. Então é importante que nós saibamos o quanto custa. Quando nós sabemos o quanto custa educar cada aluno que nós temos, facilmente vai-nos dar aquilo que é a visão geral do quanto nós precisamos para educar os nossos alunos, ou qual é o orçamento que é necessário. O professor Dava aqui falava que temos para o próximo ano a matricular um certo número que estamos a fugir
0: Um
2: aqui,
0: milhão e
2: 1
0: setecentos
2: milhão e
0: crianças.
2: 754 mil
0: Exato.
2: crianças. Então, com esse dado do custo do CAC, que é o custo aluno qualidade, facilmente nós saberemos dizer o quanto é que nós precisamos para a educação. E a proposta do MEPT, que é a criação do FUNEB, é para garantir que de facto exista um fundo fixo que vai ser disponibilizado anualmente e não depender, por exemplo, do FASE. Atualmente, o Ministério da Educação em Moçambique, quase 75%, corrija-me o professor Dava, do que é alocado à educação, depende do FASE. E FASE cria condições e há negociatas de ciclo a ciclo para aquilo que se deve. E nem sempre é a mesma coisa. Então, o país fica fragilizado porque depende de agentes externos ou de doadores para poder gerir isso.
1: Olhando para a
2: Sim.
1: situação atual do
2: Sim.
1: país, sente que é possível concretizar essa ideia?
2: Sim, é possível, sim, porque nós temos várias indústrias extrativas, temos vários organismos. Esse país está a crescer. Eu acredito que o Presidente da República é uma das formas de cartaz. Temos que trabalhar, então é preciso criar condições internas, porque temos recursos, e alocarmos o que deve ser alocado para a educação. Então deve haver esse trabalho, deve haver essa sensibilização de alocação de recursos para a educação, porque esse país só vai desenvolver quando tiver a sua educação bem estruturada e bem definida. E o CAC é um desses elementos, que é o cálculo é o custo aluno qualidade.
1: Muito bem. Doutora Alocre Saide Jaime, a diretora nacional de formação de professores, há um ouvinte que levanta a questão ligada à tecnologia, à evolução tecnológica. Falou de professores que canalizam apontamentos por via de telefone ou que recomendam a investigação. Na formação de professores, este elemento está incluso?
3: Bom, muito obrigada mais uma vez. Dizer que a formação de professores privilegia também a componente do uso das tecnologias de informação e comunicação. Por isso é que, ao nível dos 27 institutos de formação de professores, os formandos têm a possibilidade de usarem estes equipamentos, entendendo que eles poderão se auxiliar na planificação das suas aulas no seu dia a dia. Então, o professor precisa de ter este conhecimento sobre o uso das tecnologias, mas de forma inteligente.
1: É recomendável a partir de que classe?
3: Falo neste no sentido dos institutos de formação de professores, mas já para o caso específico que o ouvinte coloca-nos, que é o da prática, que eu acho que não é muito boa para as classes que ainda não estão efetivamente preparadas para usarem os equipamentos para servirem de elemento importante na

0: obtenção do conhecimento ou apontamentos ou pesquisas assim, sem que usem a mente também em parte. Então, eu diria que não é assim tão exequivo, sobretudo nesta matéria, como o ouvinte coloca, que o professor já não planifica, o professor já não passa os apontamentos no quadro preto. Então, significa que há que retrabalharmos com os nossos professores, mostrando claramente que não é uma prática tão boa. Pode servir para as classes, se calhar, mais elevadas, refiro-me do ensino superior, por exemplo, mas também ao nível do segundo ciclo do ensino secundário, não é permitido que todo o trabalho seja efetivamente deixado na responsabilidade do aluno e o professor fique definitivamente fora, sem usar os recursos básicos do processo de ensino-aprendizagem, que é o quadro preto, que é o GIG, por exemplo, que é o básico, o caderno escolar. Então, acho que nós temos de refletir, mas o ideal é que o professor use também, durante as suas aulas, o quadro preto, né, que é para ir demonstrando algumas explicações, operações, e até exercícios práticos, né?
1: Vamos ouvir dos professores em Pemba, o professor Melchior João, sim, e a professora, sim, Irene Alfredo. Qual tem sido a experiência com relação ao uso de instrumentos tecnológicos, digo, principalmente o telefone, para lecionar e investigar?
2: Bom, para aqui em Pemba, essa prática, principalmente para o ensino primário, básico, nós não aconselhamos aos professores a deixarem que os alunos tenham telefones e façam todas as atividades a partir de telefones. Nós temos dito que isso sim pode se usar, como disse a diretora nacional, para o ensino secundário do segundo ciclo. Isso sim. Mas a partir da nossa circular número 1, enviamos às escolas e, quando recebemos, pusemos em prática. Então, não há problemas com relativo ao uso de celulares para os alunos do ensino primário e básico.
1: Professora Irene?
3: Sim, alinhado a isso, não é fácil isso. Um professor formado que quer que o seu aluno adquira algum conhecimento saudável, dizer aluno da sexta vai investigar. Se a priori nós já falamos que nem todos nós temos as condições, essa é uma das condições, ter um celular, que nem todas as crianças têm essa condição de adquirir. Então, para o ensino médio, uma vez a outra, em forma de preparar para o amanhã, já sabemos que hoje em dia a inteligência artificial está a nos chamar, então há necessidade de usar, mas sem deixar a responsabilidade no aluno. Sim.
1: Muito obrigado. Vamos à cidade da Beira ouvir do Dr. José Marra. Esta questão tecnológica e esta questão que agora vem, a inteligência artificial, como é que está sendo introduzido ou como é que acha que deve ser introduzido na formação dos nossos docentes?
4: A primeira parte da pergunta não percebi bem. Mas penso que tem a ver com
1: a evolução tecnológica, né? A questão dos telefones smart, investigação, sim, sim, a partir dos telefones e a introdução também da inteligência artificial.
4: A principal discussão, reflexão na contemporaneidade em relação a esses dispositivos é que se encoraje isso encoraja a utilização das tecnologias de informação e comunicação da parte dos professores e também dos estudantes. E para os professores, há um conceito que está a circular, que é o conceito de teletrabalho. Então, quando se coloca essa questão da parte do nosso ouvinte sobre a má utilização, vamos dizer assim, é a questão da fraqueza no aproveitamento do que as próprias tecnologias podem nos oferecer, por um lado. Por outro lado, pode ser verdade que os estudantes não disponham de recursos para isso. No contexto do ensino superior, por exemplo, os cursos que funcionam à distância, na modalidade à distância, eles são previamente aprovados, significa que foram avaliados e acreditados. Então, se acontece uma e outra situação anômala, como a relatada pelo ouvinte, significa que nós, como instituição, falhamos na supervisão, não é? Na supervisão, no controle e na expansão daquilo que está a acontecer no terreno real com relação aos objetivos estabelecidos. Então, em termos práticos e resumindo, que as tecnologias de informação, elas são boas e são importantes para o processo de ensino-aprendizagem. Então, cabe ao professor aprender a usá-las, formar-se para isso, senão fica atrasado, fica para o passado. Então, eu iria comentar nesse sentido.
1: Muito obrigado. Estamos a chegar mais ao fim. Deixa só ouvir a opinião do ministro, do Sindicato Nacional dos Professores, depois do MEPT e do porta-voz, sobre esta questão tecnológica que, querendo ou não, deverá passar também a ser o cotidiano do professor.
0: Sim, muito obrigada. Esta questão tecnológica, não se ilustra há pouco tempo. Na verdade, o professor precisa aprender, saber e ter o domínio, que é para não ficar fora do jogo. A tecnologia nos ajuda, mas precisa de ser muito bem controlada. Por exemplo, ouvimos acho que eu não sou encarregado de educação que colocou esta questão, vendo que o professor obriga a um aluno para comprar o telefone para poder investigar. Nós não podemos obrigar os nossos alunos a comprar um telefone. Quer dizer, cada um tem a sua gestão em sua casa, né? E o próprio telefone, eu sei que há famílias que às vezes não deixam criança atender o telefone porque ainda não tem idade. Agora, se é o professor a dizer, olha, tem que trazer o telefone, porque você tem que aprender com o telefone, não está justo. Quanto a esta questão, nós digamos que não há nenhuma máquina que substitua o lugar do professor. O professor tem que fazer o seu trabalho com zelo, com responsabilidade, aquilo que jurou para fazer. Não é entrar, principalmente nas classes iniciais, no ensino básico, no ensino secundário, logo está a tirar o aluno sozinho, tudo está no telefone, não pode ser. O professor não pode perder aquilo que é o seu poder, porque este professor, tem-se dito que o professor é um espelho, tem que mostrar com bons exemplos, boas práticas, daquilo que sabe fazer para formar as gerações. Então, as máquinas, hoje em dia temos tecnologias, mas aqui não substitui o lugar do professor.
1: Muito bem. Doutora Avatar Kwamba, do Movimento de Educação para Todos, como é que olham para esta questão tecnológica, tendo em conta todas as dificuldades que foram apontadas aqui com relação ao dia-a-dia do professor e também daquilo que está disponível no país para lecionar?
5: Interessante. No ano passado, nós apresentamos uma estratégia nacional da digitalização do ensino básico, porque entendemos que, de facto, o país não precisa perder esse comboio, nesse caso da digitalização. Mas também há parâmetros que precisam ser observados. E naquilo que são as experiências que a gente tem observado fora de portas, esse é um debate que tem muitos prós e tem muitos contras. Então, para a nossa realidade moçambicana, é preciso que essa digitalização ela esteja acompanhada com outros aspectos que devem ser observados. Primeiro, para o professor, é preciso garantirmos que exija uma formação contínua, financiada e permanente para essa matéria em causa. Dentro das escolas, que a formação em exercício ele seja efetivo. Então, é importante, de facto, que as escolas criem condições, os gestores das escolas, de criar uma capacitação regular a nível interno, que estou a falar da formação em exercício, nessas matérias. Porque a tecnologia, ela hoje nós temos uma coisa e amanhã temos outra coisa. Então, muitas das vezes, quando nós já tentamos engrenar na informatização, algumas escolas que ainda não estão informatizadas, nós já estamos a falar da ferramenta que é a inteligência artificial. E muitas das vezes, de facto, isso acaba não acompanhando o ritmo. Então, é importante, de facto, que nós adiramos às novas tendências, mas devemos colocar elas no modelo moçambicano, nas condições que nós temos. E há uma estratégia do governo até 2030 que é garantir que até 90% dos moçambicanos tenham contacto com um dispositivo, que é acesso à internet. Então, é importante que o governo faça essa parte para garantir, de facto, que todos tenham acesso a isso, porque se nós não observarmos esse plano, passaremos a ter as crianças urbanas a serem privilegiadas em detrimento das crianças das zonas rurais. Então, é importante quando nós debatemos esse assunto de novas tecnologias, olhemos as condições zona a zona. Então, que condições devem ser desenhadas para garantir que, de facto, isso aconteça? Então, na Estratégia Nacional de Digitalização do Ensino Básico, nós temos esses pontos todos colocados e elencados. É um ponto muito complexo para, em 5 minutos, falar aqui.
1: Só para finalizarmos, doutor Silvestre Idava, o porta-voz do Ministério da Educação e Cultura, como é que o Ministério encara esta parte tecnológica, principalmente para facilitar a atividade do professor, tendo em conta as dificuldades já elencadas aqui?
6: Certo. De facto, o Ministério da Educação e Cultura tem incentivado, aliás, nas suas políticas, está plasmado que o uso das tecnologias de informação e comunicação devem estar presentes no processo de ensino-aprendizagem, sobretudo quando olharmos para o corpo docente. Entretanto, temos chamado aqui à colação o uso ético destas tecnologias, que nos sirvam, portanto, para demitir, tal como dizia a doutora Helena, demitir o papel do professor. Ele deve estar lá como o gestor-mor do processo de ensino-aprendizagem e recorrer às tecnologias como auxiliares.
1: Muito obrigado, Dr. Silvestre Dava, do Ministério da Educação e Cultura. São agora 10 horas e 58 minutos. Chegamos ao fim de mais uma edição do Linha Direta. Hoje esteve no centro do debate o cotidiano do professor e os desafios para a melhoria da qualidade de ensino em Moçambique, no momento em que o país celebra um mês dedicado à classe docente. Como convidados, tivemos aqui nos estúdios da RM em Maputo, representante do Sindicato Nacional dos Professores, a professora Helena Sigaúk, o porta-voz do Ministério da Educação e Cultura, Silvestre Dava, a diretora nacional de formação de professores, a Locre Saíde Jaime, e o representante do Movimento Educação para Todos, Avatar Kwamba. Nos estúdios da BER esteve o especialista em educação, docente na Universidade de Likungu e doutor em educação, o doutor José Marra, e em Pemba tivemos também dos convidados o professor Melchior e também a professora Irene. Ficamos por aqui. Recebo os cumprimentos de Nelson Moante, que esteve na apresentação e moderação deste debate, e Leonardo Matmel na sonorização. Bom dia.

0: Acerto o seu relógio, estimado ouvinte, são 11 horas.
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2: A sua atenção às notícias, já esta hora apresentadas por Jacinta Nhamitambo. Muito bom dia.
3: Muito bom dia, Olga da Glória. Bom dia, ouvinte. Duas pessoas morreram e outras duas ficaram gravemente feridas em consequência de um incêndio provocado pela explosão de uma botija de gás de cozinha ocorrido ontem numa residência na cidade de Montepuez, em Cabo Delgado. A administradora do distrito disse que o fogo eclodiu por volta das 14 horas, matou uma trabalhadora doméstica que cozinhava no momento da explosão e um jovem que tentou prestar socorro. Genuína Nagundo disse que os feridos, incluindo uma menor, foram socorridos ao Hospital Rural de Montepuez, onde se encontram a receber cuidados médicos.
4: Na verdade, tivemos pronto socorro dos agentes econômicos, trouxeram a água, tentamos apagar o fogo das 14 até as 17. Naquele momento em que a casa começou a arder, estava lá uma criança que conseguiu sair e estava lá o guarda. O guarda saiu, mas está grave. Tivemos esses dois mortos e esses dois feridos. Presume-se que o jovem entrou para socorrer a empregada, naquele momento que estava a tentar tirar algumas coisas para fora, que não conseguiram também. E pronto, o fogo já tinha tapado toda a casa, eles não conseguiram sair.
3: A administradora do distrito de Montepuez, Genuína Nagundo, disse igualmente que foi constituída uma equipa multissetorial encabeçada pelo Serviço Nacional de Investigação Criminal para aprofundar as reais causas do incêndio. O Presidente da República exige maior disciplina, profissionalismo e respeito pelos direitos humanos aos membros da Unidade de Operações Especiais e de Reserva da PRM como condições fundamentais para a defesa da ordem pública e da segurança dos cidadãos. Daniel Chapo falava ontem na cerimônia de encerramento do 20º curso daquela unidade policial realizada em Macanzene, distrito da Manhissa, província de Maputo. Jornalista Stélio Manhissa.
5: Daniel Chapo afirmou que a especialização policial deve ser acompanhada por uma responsabilidade acrescida no exercício das funções, alertando que a capacidade de intervenção não coloca os agentes acima da lei.
6: Quanto maior for a capacidade operacional de uma força, maior deve ser a sua disciplina. Quanto maior for a autoridade que lhe é conferida, maior deve ser a sua responsabilidade e competência. Quanto maior for o seu poder de intervenção, maior deve ser o respeito pela lei, pelos direitos humanos, pelos direitos fundamentais dos cidadãos.
5: O presidente sublinhou que a formação de forças especializadas constitui um investimento estratégico para o reforço da segurança pública e para o desenvolvimento do país, numa altura em que a criminalidade assume formas cada vez mais complexas, incluindo o terrorismo, o tráfico de drogas, o rapto e o tráfico de seres humanos. Eu sou Stélio Manhissa, da cidade da Matola.
3: O ministro da Agricultura, Ambiente e Pesca exige do setor a adoção de medidas antecipadas, coordenadas e multissetoriais para minimizar os possíveis impactos do fenómeno El Niño durante a campanha agrária 2026-2027, particularmente nas regiões centro e sul do país. Roberto Albino alerta que as previsões apontam para um fenómeno cuja intensidade poderá estar entre as mais fortes dos últimos 70 anos, com riscos para a produção agrícola, a segurança alimentar e os meios de subsistência das famílias moçambicanas.
7: Devemos privilegiar a operacionalização das infraestruturas existentes, a recuperação dos regadios e equipamentos paralisados, a melhoria dos serviços de extensão e a disponibilização oportuna dos fatores de produção. Uma infraestrutura concluída, mas sem utilização, não representa a transformação que pretendemos.
3: Roberto Albino apelou igualmente ao aproveitamento das condições climáticas favoráveis na região norte, de modo a compensar eventuais perdas nas zonas afetadas pela seca. O Porto de Maputo inicia na segunda-feira a dragagem de aprofundamento do seu canal de acesso, uma obra estimada em cerca de 150 milhões de dólares. Com esta obra, o canal de acesso ao porto vai ser preparado para receber navios com cerca de 366 metros de comprimento, capacidade até 14 mil unidades, equivalente a 20 pés de profundidades máximas na ordem dos 15,3 metros. No estrangeiro, o presidente sul-africano Cyril Ramaphosa garante que as forças de segurança têm a situação sob controle em Durban após uma sexta-feira de caos e forte violência. Detalhes com o correspondente Eduardo Figurão.
8: A polícia foi obrigada a disparar gás lacrimogéneo para dispersar uma multidão que protestava contra a imigração ilegal. Os protestos rapidamente degeneraram em confrontos e no saque de várias lojas pertencentes a cidadãos estrangeiros. Ontem, a partir da província de Free State, Cyril Ramaphosa confirmou a suspensão da diretiva sobre o processamento de pedidos de asilo. O documento vai agora ser reavaliado. Apesar das garantias do presidente, o governador da província de KwaZulu-Natal, Tamin Tuli, não quer correr riscos e já pediu o envio do exército para conter a violência xenófoba. Rádio Moçambique, Eduardo Figurão, Joanesburgo.
3: Foram as notícias das 11 escutas próximas, às 12 horas e 30 minutos, no Jornal da Tarde.
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0: 11 horas e 10 minutos, Manuel Chimel traz o programa Inhambane em Movimento.
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2: Saudações e seja bem-vindo ao programa Inhambane Movimento. Ferroviário de Inhambane e Namiba de Inharime jogam esta tarde no campo dos locomotivas da capital provincial em desafio válido para a segunda jornada da segunda volta do Campeonato Provincial de Juvenis em Futebol. Na Copa Cumbana em Futebol arranca este sábado a edição deste ano. Assuntos em evidência no programa Inhambane Movimento deste sábado, 10 de outubro de 2026. Somos Tomás Valoi na sonoplastia e Manuel Chimeri na edição e apresentação. Antes de desenvolver os grandes assuntos deste espaço informativo, vamos à saudação musical. É de Robbie, canta Jala, o que traduzido em português significa bebida.

0: A Associação Black Bulls de Maputo joga amanhã domingo no estádio Lalji Arena em Maputo com a Associação Desportiva de Vilanculo. O desafio é pontuável para a ronda 22 do Campeonato Nacional da Primeira Divisão, o Moçambola. Na partida da primeira mão realizada a 28 de junho de 2026, os dois conjuntos empataram a uma bola. Na luta pelo apuramento ao Moçambola 2027, estão os dois representantes da província, nomeadamente os Barões de Massinga e Timusa Costa do Sol de Massinga. O Timusa recebe amanhã, domingo, na cidade da Machis, o Ferroviário de Gaza, no campo Valdemar de Oliveira Fernandes. Os Canarinhos de Massinga procuram recuperar-se após a derrota na estreia frente à Liga Desportiva de Maputo. E os Barões de Massinga só voltam a entrar em cena próxima semana, já que na Série B existe um número ímpar de equipas. Na partida de estreia, os Magnatas de Massinga bateram o Machete de Maputo por uma bola a zero em pleno campo municipal da cidade da Machis. Aqui na cidade de Inhambane, o Ferroviário defronta este sábado o Namiba de Inharime em partida pontuável para a segunda ronda da segunda volta do Campeonato Provincial de Juvenis. Os atletas dos locomotivas da capital provincial vão a jogo na sua máxima força.
1: Como é
0: que vai o trabalho aqui no campo do Ferroviário?
1: O trabalho vai bem, sei que precisamos de algumas melhorias. O campo não está nas perfeitas condições em que devia estar. E é o que nós precisamos para continuar com o campeonato. Estamos na primeira posição e queremos que se mantenha assim. E fizeram um bom trabalho para os meus colegas, é tudo.
0: E sobre a preparação neste campeonato de juvenis, como é que vai?
1: A preparação está mais ou menos. Digamos que não está muito bem organizado, mas dá para manter.
0: E o Mister tem apoiado muito, sobretudo em alguns aspectos técnicos?
1: Sim, tem apoiado muito. Como pode ver, estão a fazer alguns trabalhos, remates à baliza, para aperfeiçoar as nossas capacidades de fazer gol.
0: Agora, fim de semana, sábado, jogam com a equipa de Inharime, na Miba. Que ferroviário teremos nas quatro linhas?
1: Teremos um ferroviário decidido, com foco para ganhar. E é isso, queremos cambiar esse campeonato e é tudo que nós queremos, alcançar os 3 pontos. Se não dá para ganhar, também não dá para perder.
0: Vamos falar com mais um jovem que joga no Ferroviário, nome completo?
2: Edmilson João Mazive.
0: Joga um sábado com a equipa de Namiba de Inharime. É seu prognóstico?
2: O meu prognóstico quando eu jogo do sábado é que prometemos todos nós dar tudo em campo e não perder também. Se não der para ganhar também não dá para perder. E prometemos dar um Ferroviário digno e dar um trabalho que temos feito no nosso dia a dia, o trabalho árduo. E prometemos não decepcionar os adeptos que virão aqui nos apoiar.
0: A preparação está a acontecer. Que aspectos ao longo da semana está a melhorar por forma a não defraudar as expectativas daquelas pessoas que estarão aqui para assistir a esta grande partida de futebol?
2: Estamos a trabalhar nisso. Temos certos problemas em campo, né? Mas o nosso treinador está aqui para preencher os problemas, essas lacunas que tem dentro da nossa equipe, e também estamos aqui para ser um Ferroviário decidido e com garra, para não deixar nenhuma bola passar sobre nós, mas sim nós fazermos os gols.
0: Agora, que aspectos serão limados ao longo deste processo de preparação?
2: Aspectos que serão limados são de falta de comunicação, indisciplina técnica e desrespeito entre nós.
0: Há condições para alterar este quadro e ser uma equipa coesa por forma a ganhar mais jogos?
2: Sim, há condições. Há condições para alterar isso. Como vemos, o Mister está aqui para essas coisas, para alterar esse tipo de comportamentos, para limar tudo e sermos um Ferroviário digno da cidade.
0: Não só os rapazes correm aqui no campo do Ferroviário de Inhambane, temos algumas meninas também que participam no campeonato de futebol feminino. O nome completo?
3: Bianca Cláudio.
0: Nos conta, como é que vai este processo?
3: Está a ir bem, embora seja um pouco difícil, por conta de algumas colegas que não estão na preparação, mas fora disso está tudo bem.
0: Há quanto tempo pratica o futebol?
3: Há 3 anos.
0: Começou no clube de Moelé?
3: Sim.
0: Ok. Agora, conta-nos um pouco esta experiência de fazer as sessões de treinos com rapazes. É uma tarefa fácil ou nem por isso?
3: Na verdade, fácil não é, mas nós fazemos de tudo para que seja fácil, para que nós consigamos estar no mesmo ritmo que eles, porque treinando com eles, conseguimos ganhar mais força e muita técnica, porque os rapazes têm mais técnica em relação a nós.
0: Agora, vocês correm para estar no mesmo nível com os rapazes?
3: Sim, sim, sim, porque temos que alcançar os nossos objetivos. Uma vez que os rapazes são mais fortes, nós temos também ter as mesmas capacidades que eles.
0: E qual seria a mensagem fundamental que gostaria de dar para outras meninas que ainda têm algum receio de participar em algumas sessões de treinos com homens?
3: Por mim, eu digo a elas que não podem ter medo e devem gostar. O futebol é uma arte muito boa, embora tenha suas partes negativas e positivas, mas é uma modalidade muito boa e que eles também abracem isso. Olhando para treinar com os homens, será algo muito bom e vai mudar a visão de jogo deles.
0: Agora, perspectivas, olhando para a sua carreira, é uma menina, gosta de futebol. O que é que gostaria de fazer nos próximos anos?
3: Nos próximos anos eu gostaria de estar numa equipe mais melhor que essa. Não digo que essa não é melhor, mas gostaria de estar numa equipe mais melhor. Uma equipe que tenha capacidades de sair fora para que vejam o meu talento, assim como das minhas colegas.
0: Agora, o que é que vai ser feito por forma a concretizar este sonho?
3: É só questão de treinar, nós conseguirmos avançar para a próxima fase, porque pela próxima fase, nós lá terão mais espectadores para nos ver e lá terão olheiros que vão gostar das atletas para que possam mudar do clube.
0: Agora, fala-nos um pouco sobre a experiência adquirida no âmbito da realização da 16ª edição de Jogos Desportivos Escolares. Como é que olhou esta competição?
3: Eu olhei que estava fácil, só simplesmente estava a ver alguns problemas entre a equipe. Ele não estava a ter uma boa coordenação. Não sei se entre as atletas e os treinadores não havia aquela coordenação de muita técnica, porque os treinadores não entendiam mais as atletas e havia um desentendimento entre eles. Porque eu olhei que esse campeonato estava fácil. Em Amban tinha tudo para dar certo. Simplesmente o problema não vinha de fora, vinha da equipe.
0: Mais uma atleta que também corre com jovens, os rapazes, aqui no campo do Ferroviário. O nome completo?
4: Linda Ernesto.
0: Linda, começamos com esta pergunta. Fala-nos um pouco desta experiência. Partilhar a mesma sessão de treino com homens, para muitos, parece ser uma tarefa muito difícil. Fala-nos um pouco desta experiência.
4: Sim, difícil é, mas embora seja difícil, nós aprendemos mais com os homens, porque eles têm mais capacidades melhores que as nossas, eles têm mais força, têm mais técnica, e assim nós aprendemos mais. Sendo que tem alguns mais melhores que nós mulheres, nós sabemos muito bem que eles são capazes do que nós. Nós aprendemos com eles.
0: O que é que já aprendeu com os homens aqui?
4: Aprendi a jogar, a chutar, aprendi a ter força no campo, não cair, porque eles são mais fortes. Assim, quando eles nos dão um encosto, nós aprendemos que, parando assim, nós podemos dar um encosto melhor. Aprendi a marcar golos.
0: Tem gostado sempre dar o gosto ao pé, como se diz na gíria desportiva? Tem marcado muitos golos?
4: Não tanto, mas também marco, sim.
0: Quantos golos marcam, mais ou menos, numa sessão de treinos?
4: Dificilmente conto, depende dos treinos, porque nem sempre nós treinamos para baliza. Às vezes nós fazemos trabalhos de força.
0: O treinador dos juvenis do Ferroviário de Inhambane, Canguissa, diz não obstante reconhecer as qualidades da equipa adversária, o conjunto só pensa no triunfo.
2: Certamente vale a pena e estamos bem encaminhados, ainda estamos na primeira posição e vamos lutar para continuar nessa posição. Essa semana temos um jogo difícil aqui em casa, no sábado às 13, com Nhaniba, Dinharim, e acredito que vamos sair daqui vitorioso. Estamos a trabalhar todos os aspectos para tentarmos conseguir sair aqui vitorioso.
0: Que aspectos, mestre, estão a ser aprimorados por forma a alcançar esta almejada vitória?
2: Eu acho que estamos a trabalhar mais aspectos organizacionais, que é a organização defensiva e a organização ofensiva, para ver se tentamos fazer as transições rápidas, para tentarmos adormecer o adversário e tentarmos marcar o golo o mais rápido possível e tentarmos organizar o nosso jogo, que é mais organização do jogo.
0: São muito jovens, quais são as idades que estão aqui, quantos atletas, o que é que o Ferroviário pretende alcançar na competição?
2: Eu acho que o Ferroviário, todas as competições que onde ele entra, sempre tenta almejar a primeira posição. E são jovens que estamos aqui
5: para tirar fora das bebidas, drogas, e o ferroviário sempre está aqui para competir de igual para igual para ver se alcançamos nossos objetivos, que é a primeira posição, e representar a equipe na zona regional, que é os estágios nacionais.
0: Quantos jovens estão aqui sobre a orientação do Mr. Kanguisa?
5: São 25 jogadores que estão inscritos no clube ferroviário. Estamos aqui da idade dos 16 anos aos 13 anos.
0: Está satisfeito com o plantel, a julgar pelo desempenho destes rapazes que diariamente estão aqui no campo do ferroviário a correr?
5: Sim, sim, estou muito satisfeito. São jovens que têm um futuro. É só dar o seu acompanhamento e o ferroviário acredito que vai fazer isso, porque é um clube organizado e que vamos até lá. Eu acredito que daqui a 2-3 anos o ferroviário não vai contratar jogadores se dar o devido acompanhamento a esses atletas, que a maioria desses jogadores estava nos jogos escolares. A espinha dorsal dos jogos escolares era mesmo do ferroviário de Inhambane.
0: Agora, mister, em termos de condições para trabalhar neste campo do ferroviário, existe ou não é por isso?
5: Existe, mas temos algumas dificuldades que é o nosso dia a dia, mas acredito que a direção está a par disso e que está ciente das dificuldades e que estamos a trabalhar para melhorar estas dificuldades, que é assunto de algumas bolas e botas, mas a direção está a par disso.
0: Mesmo assim, com estas dificuldades, o trabalho não para aqui no campo do ferroviário?
5: Em nenhum momento parou-se e nem vai se parar, porque as mínimas condições que nós temos para almejar os nossos objetivos.
0: Agora, sobre o jogo com o Namibe de Inhambane, fim de semana, sábado, prognóstico do Mr. Kanguisa.
5: Nós estamos cientes da equipe de Namibe, que tem uma boa equipa, boa organização, mas nós estamos em casa e vamos tentar sair daqui vitorioso, que esse é o nosso objetivo. A palavra de ordem mesmo é vitória.
0: Kanguisa, treinador dos juvenis do ferroviário de Inhambane, e o lançamento da partida desta tarde diante da equipa de Namibe de Inhambane. A Organização Nacional de Professores celebra próxima segunda-feira o 45º aniversário da sua criação. E por ocasião da data, o governador de Inhambane desafiou o secretariado da organização para uma partida de futebol agendada para este sábado. O convite de Francisco Pagula para a realização deste confronto entre os dirigentes da província foi feito ao secretariado da ONP, que na última quinta-feira foi saudá-lo no seu gabinete.
6: Somos também professores, também queremos celebrar a nossa data. E queremos desafiar-vos também a fazer uma partida de futebol no sábado entre os professores e o governo, ou os dirigentes de diferentes instituições, como forma também de aproximarmos-nos uns aos outros e não só terminarmos com esta mini saudação ou esta saudação aqui nesta sala. Então queremos desafiar a organizarem esta partida de futebol ou de futsal, como acharem melhor, entre a ONP, os professores e dirigentes do Executivo e do Conselho de Repressão de Estado. Podemos fazer uma equipe única e vamos divertir. Mais uma vez, muita força, parabéns à liderança da nossa ONP pelo trabalho que estão a fazer. Estamos cientes do trabalho, temos vindo a ter informações e há momentos também que não conseguimos ajudar algumas atividades, mas devem entender que é mesmo a componente da conjuntura atual. A situação financeira não é das melhores, mas temos vindo a dar tudo de nós para podermos abraçar-vos.
0: Este convite do timoneiro da província mereceu aplausos do secretário interino da Organização Nacional de Professores em Inhambane, Geraldo Nathaniel.
7: Tenho que dizer sinceramente a maior satisfação que eu tenho, que o professor vai ter a oportunidade de mostrar que não só sabe pegar giz, mas sabe brincar com a bola no campo. E é este professor, que é professor de Educação Física, que faz com que hajam melhores atletas no país. Ele quer ir mostrar agora no campo.
0: Dentro das quatro linhas, o que é que a população de Inhambane deve esperar deste grande profissional que é o professor?
7: Primeiro, queria convidar os estudantes, pais encarregados de educação, para ir ver o talento do professor que tem no campo. Eu convido e estou esperançado que a vitória de ser dos professores.
0: A vitória é certa?
7: Ah, a vitória é certa. Nós somos, nunca falhamos nós. O professor nunca falha.
0: Geraldo Nathaniel, secretário interino da Organização Nacional de Professores de Inhambane, a prometer uma equipa lutadora diante do conjunto dos dirigentes da província. No posto administrativo de Kumbana, distrito de Jangamo, está tudo a posto para o arranque este sábado da Copa Cumbana em futebol. O patrono da iniciativa, Hélio Filimon, refere-se da prova que junta centenas de adolescentes e jovens.
8: Muito obrigado. Sim, arranca a Copa Cumbana na sua 5ª edição. Estamos a fazer desde 2022, com um número de 12 equipas para esta época. É o segundo número mais alto, uma vez que em 2023 tivemos 16 equipas, começamos em 2022 com 8 e este ano temos 12 equipas, divididas em 3 grupos de 4 equipas, onde as primeiras duas classificam-se para a fase seguinte, mais as duas terceiras melhor classificadas, totalizando 8 para as quartas de final. Nas meias finais, vamos ter 4 equipas que vão disputar em 2 mãos, depois teremos a final. E vamos movimentar uma média de 350 a 400 jovens. Desta vez, a particularidade é que, a pedido das próprias equipas, é que vamos potenciar mesmo os jogadores do distrito de Jangama, quanto a sediado Cumbana. Porque como Cumbana tem uma equipa provincial, a nossa ideia é de pesquisar mais talento nesta competição que possam fazer a equipa de seniors e a equipa de júniors, como próximo ano vamos meter júnior no provincial. E também, se puder, temos alguns juvenis, mas creio que serão poucos, mas a ideia basicamente é essa. Por isso também limitamos a presença de federados nas equipas. Limitamos para 4 o número de federados, aqueles que jogaram no provincial de Sénior, em qualquer parte do país este ano. Então cada equipa só vai escrever 4 e o resto tem que ser jogadores mesmo que não são federados, que é para também terem oportunidade de disputar essa competição. Por isso está tudo a postos e a senhora administradora de Citar, Cinema, ela que vai dar o pontapé de saída. Por cada fim de semana teremos 4 jogos, 2 jogos no sábado, 2 no domingo, até terminar a competição.
0: Objetivos desta prova?
8: Objetivos mantêm-se os mesmos. Nós queremos ocupar a gente e hoje em dia está-se a falar muito do consumo do álcool e consumo das drogas, e essa juventude, quando não tem ocupação, é sempre um problema. Só para lhe dar alguma ideia, desde que nós anunciamos a competição para este fim de semana no arranque, eu ainda ontem dei uma volta pelos campos das equipas que estão inscritas, vi os jovens a treinar. Quer dizer que há um empenho, em vez de estarem em outras coisas que provavelmente não são boas, mas os jogadores estão-se a preparar porque têm sonhos nesta competição, sobretudo se mostrar, ganhar alguma medalha, alguma taça. É verdade que muitos torneios recreativos, às vezes no fim só se dá um valor e outra coisa por aí, mas nós aqui damos medalhas e isso é um orgulho para os jogadores. Então, os jogadores estão empenhados no sentido de conquistarem medalhas, conquistarem os seus sonhos, e razão pela qual os nossos objetivos mantêm-se de lhes ocupar, de lhes tirar dessas questões mesmo maléficas, drogas, e também, acima de tudo, incentivando os jogadores para estudar e comportar-se melhor. Hoje em dia estamos a falar também da questão da sociedade que perdeu moral. Então, essa vai ser uma das componentes também, porque implementamos um regulamento com disciplina, mesmo, com disciplina, questões jurídicas. Não vamos permitir questões de disciplina, questões de agressões e essas coisas todas. O que conta muito aqui é a irmandade. Ao fim e ao cabo, somos todos irmãos, somos todos do mesmo sítio, com os mesmos sonhos e objetivos, por isso não há razões para tal.
0: Agora, quantos campos vão acolher estas partidas?
8: Não, nós vamos fazer num único campo, no campo mesmo do Filmonini, por uma razão muito simples. Como é uma competição que nós queremos avaliar o potencial de muitos jogadores, então nós vamos fazer no mesmo campo e nós já definimos uma equipa de 4 pessoas que vão estar a avaliar a cada fim de semana os jogadores, que é para depois fazermos uma seleção. Essa seleção também tem em vista um projeto que nós temos da academia de jogadores, e então também estaremos de olho para ver se conseguimos jogadores mais ou menos até 17 anos que tenham um potencial. Isso aqui só pode fazer e as equipas jogando mesmo no mesmo mesmo sítio, que é para facilitar esta avaliação, como eles querem fazer. Por isso, desta vez vai ser no mesmo campo, diferentemente de outras vezes, mas temos um objetivo também concreto.
0: A Copa Combana é tradição ao nível do distrito de Jangão. Que resultados esta competição está a trazer para a juventude, assim como para a população no geral?
8: Os ganhos são maiores. Os ganhos são maiores porque, é só ver, nós ficamos até agora, mas por onde a gente anda, sempre nos questionam quando é que a Copa começa, quando é que a Copa começa, porque as pessoas sentem-se ocupadas e com motivos de interesse aos fins de semana de deslocar. Um dos ganhos visíveis que nós temos, por exemplo, o prédio é de Combana, hoje está no Costa do Sol de Maputo, então isso é um orgulho para nós. Também temos outros jogadores e outros níveis a jogar. O título mesmo da ODC, nós fizemos a ODC como base na seleção de jogadores que fomos vendo ao longo das Copas passadas, tanto da Copa Combana como da Copa Entre Escolas, porque fizemos uma Copa Entre Escolas em 2023-2024 que descobrimos talento. Que temos, por exemplo, na ODC um jogador de Massavana, temos dois jogadores de Guiruta. Por exemplo, esses jogadores não eram conhecidos até que houve essa oportunidade dessa escola. Portanto, nós sentimos que há algum valor, razão pela qual eu estava a dizer que temos um parceiro alemão que viu, né, que o talento a nível local é maior. Então temos essa possibilidade também de futuramente ele nos abrir as portas, no sentido de nossos jogadores também irem para outro lado. Mas por enquanto a nossa prioridade mesmo é identificar os jogadores, potenciar mesmo a equipa localmente de combate. E se puder também fazer como fizemos com o Fred, ir mais além. Tanto é que temos duas equipas de Maputo que destacaram uns olheiros, né, que hão de vir avaliar e apreciar no jogador. Não vou dizer quais são as equipas agora, mas de duas pessoas que têm interesse em vir ver e caçar talentos. À medida do que aconteceu com o Fred, as mesmas pessoas estão a vir para vir caçar talento.
0: Agora, presidente, qual é a mensagem que fica para os intervenientes direto? Falamos de jogadores que estarão todas as tardes a brilhantar o público que poderá escalar Jangão para ver partidas de futebol, para que eles observem também a questão de fair play.
8: Bom, acima de tudo, é verdade que qualquer competição nós queremos ganhar e esse é o objetivo final, mas para chegarmos lá temos que observar, sobretudo o fair play, como disse, temos que ser bem comportados. E eles sabem, muitos jogadores que já desde 2002 para cá sabem que nós exigimos disciplina, independente do que é a ambição de cada um, de como é que quer ganhar. Nós exigimos o fair play, o respeito pelos outros, sobretudo o respeito pelos árbitros. É verdade que, mesmo a nível mundial, os árbitros vieram, mas é preciso termos ponderação, sabermos reclamar e há canais, há mecanismos para a gente reclamar isso e nunca enveredarmos por questões de violência, questões de disciplina. Então, eu apelo realmente às pessoas para se comportar melhor, porque o público realmente virá para ver esse futebol. É isso que nós queremos, que ganhe sempre melhor, que hajam muitos golos, que as equipas demonstrem tudo que têm por mostrar e que realmente possamos, no final de cada partida, continuar como somos, porque somos todos irmãos e só nós é que podemos fazer o futebol de Combana, do nosso distrito, mesmo a nível da província. Portanto, acima de tudo, o respeito, a disciplina, a irmandade é que deve estar acima de qualquer coisa.
0: Agora, a presença do décimo segundo jogador é fundamental?
8: Sim, é fundamental. É fundamental que o público esteja presente, venha assistir às partidas. Serão partidas emocionantes, como sempre proporcionamos. E contamos muito com eles e que seja realmente o 12º jogador que apoia as equipas sem entrarmos em choques, seja de claques, assim como de jogadores, que nós insultos, nós podemos corrigir uma determinada coisa sem precisar de insultar as pessoas, mas falando de boas maneiras, sobretudo, isso mesmo, termos respeito e sabemos considerar o outro.
0: Hélio Filimone, patrono da Copa Cumbana em futebol e a realização a partir de hoje da edição 2026. 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Fechamos o Inhambane Movimento com viagem ao distrito de Vilanculo, onde estão programados os desafios da 16ª jornada do Campeonato de Futebol.

0: um bom número de técnicos, é um bom número de atletas. O último exemplo é dos jogos escolares esportivos que aconteceram na cidade de Inhambane e Maxis. Vilanculo contribuiu com 38 atletas. Vilanculo contribuiu com 5 técnicos. Vilanculo não só trouxe 66 medalhas. Estes exemplos, achamos nós que é um dos motivos que fomos escolhidos para contribuir. E nós estamos a abraçar esta competição ou esta modalidade de handebol é mesmo para podermos complementar as outras modalidades que Vilanculo está. Sempre foi o nosso olhar apoiarmos dentro das nossas condições que temos como governo, dentro das condições que nossos parceiros têm. Hoje é uma parte. Sentimos que daqui a alguns dias iremos jogar na Massinha e faremos o nosso esforço para, por que não este campeonato, sermos nós a ganhar. Portanto, este é que é o nosso sonho. E para tal, pedimos o envolvimento de todos, para que abracemos estes jovens que estão a representar o distrito de Vilanculo no campeonato provincial de handebol.
1: E a Associação Provincial de Handebol em Inhambane aposta na massificação da modalidade, segundo o presidente Cremildo Vilanculo.
2: Exatamente isso. Nós, quando tomamos posse, na verdade, o handebol estava mesmo assim adormecido. A primeira coisa que fizemos foi tentar criar núcleos distritais para quê? Para poderem massificar a modalidade nos distritos, e conseguimos criar um núcleo em Umini, conseguimos criar este núcleo de Massinga, por exemplo, é novo, graças ao trabalho que fizemos de revitalizar alguns núcleos onde tinham e criar onde não tinham. Então, nós escolhemos o Vilanculo para acolher a abertura do nosso campeonato sénior masculino e feminino, por conta do desempenho do distrito. Pouco tempo conseguiram alavancar a modalidade e mostrou-nos que é capaz, e nós escolhemos o distrito por conta disso. No total, 4 distritos, começando mesmo o próprio distrito de Vilanculo, Massinga, Inharime e Cidade de Inhambane. O campeonato bom arranca hoje, dia 3, vai até provavelmente dia 30 de novembro, que será a final na Cidade de Inhambane. São, no total, são 5 jornadas. Nós escolhemos esse final de semana longo para tentar fazer cá 2 jornadas, e os outros distritos vão colher uma jornada e para fechar em Inhambane a 5ª jornada. Só o distrito de Vilanculo que terá 2 jornadas. Os outros distritos terão uma jornada, mas todos contra todos. Todos a jogar. Então, a ideia é para o ano, próximo o campeonato, consigamos colher, tentar puxar todos os distritos que tenham um campo polivalente, porque nós, o nosso foco agora é o handball do salão. Porque o handball não se pratica só no salão, tem handball de praia, tem handball em qualquer sítio, pratica-se handball. Mas nós agora temos foco mesmo com o handball de salão.
1: Cremildo Vilanculo, presidente da Associação Provincial de Handball, no ato de abertura oficial do Campeonato Provincial de Modalidade, que teve lugar no último fim de semana na cidade turística de Vilanculo. Confira os resultados de alguns jogos disputados da primeira e segunda jornadas. Masculino, Tubarão Jesus 2, Associação Desportiva 33, Escola Secundária de Mucoque 33, Massinga 22, Nhamiba 39, Mucoque 10. No setor feminino, Tubarões 2, Associação Desportiva de Nhamiba 31, Nhamiba 2, JA 15. De handebol para o futebol, em destaque, o Moçambola ativado em Vilanculo, excursão dos adeptos da DV para o jogo contra a BB, pontuável para a 23ª jornada do Moçambola. Trata-se do cruzamento do líder ABB com 44 pontos e o 9º classificado ADV com 20 pontos. O presidente da claque dos adeptos da DV, Elias Nhasengo, acredita num bom resultado na Matola no confronto contra os Touros.
3: É a operação ABB, eu acho que se for a se recordar, foi da mesma forma como fizemos no ano passado. Como sabem muito bem, a ABB é um clube muito complicado, com cheio de histórias que não podemos aqui arrolar. Então a nossa presença lá será muito importante para a Associação Desportiva de Vilanculo.
4: Vocês vão transmitir o calor ao ADV?
3: Vamos transmitir a nossa energia e o calor. Bem, a esperança, aliás, até a preparação é da vitória, não é? É de arrecadarmos 3 pontos. Temos 2 jogos muito complicados. O primeiro foi com o Forviar, onde perdemos 1-0, mas a Associação Desportiva de Vilanculo demonstrou um futebol de qualidade. E agora temos a Associação.

0: Black Bulls, não é? Que vai, também vai ser um grande jogo. E eu percebi uma das formas que o Mister fez, poupou muitos jogadores, porque sabia muito bem que vamos ter esse jogo muito complicado com a BB. E tratando-se também, há uma coisa que aqui também não estava bem, que haviam marcado jogo para 18 horas, mas depois recuaram para 15 horas. E isso já foi bom para nós. Como sempre fazem, não é? Eles, quando sabem que nós estamos a caminho, eles sempre vêm nos apoiar. Temos muitos apoiantes lá que saem da Matola, da zona de Spamanin, de Laulane. Temos muitos desses que sempre vêm a apoiar a nossa sessão desportiva de Vilancouros.
1: Então a TV não vai se queixar da falta dos adeptos.
0: Não, eu quero garantir que não. Quero garantir que não. Não vai se queixar. Estamos a evitar todo esforço de condições que é para podermos locomover para a província de Maputo, inclusive para Matola. Estamos a evitar todo esforço. Acho que não vamos ter problemas de se locomover.
1: Que tipo de jogo esperam ver?
0: Bom, primeiro será um jogo espetacular, porque a ABB tem uma raiva conosco, não é? Devido à derrota do ano passado de 2-0. Ele carrega uma raiva. E tratando-se de um clube grande que está a concorrer para ser o vencedor do título de Moçambola 2026. E será um jogo muito renhido. Isso não há sombra para duvidar. Vai ser um jogo contra o líder. E nossos pupilos, eu quero acreditar que estão preparados para isso.
1: Elias, como é que está a ver o Moçambola deste ano, o seu discurso?
0: Muito complicado. Complexo, porque tem muitas paragens. Eu, na minha forma de ver, eu acho que este Moçambola vai terminar antes das próprias jornadas terminarem. Estamos a correr o risco de sofrer a mesma situação do ano passado, onde houve uma altura que teve que se interromper, dizer que você que está lá, fica lá, você que está desse lado, fica desse lado. Eu acho que este Moçambola está complicado para todos. Está complicado para todos. Não posso aprofundar aqui com a logística, porque não é a minha área, não é? E aprofundar também para procurar saber o que é que se passa, não é a minha área, mas é uma Moçambola muito complicado para todas as
1: E
0: equipas.
1: esse figurino de jornadas duplas também é muito complicado.
0: É muito complicado porque, se eu ver só, a Associação Desportiva de Vilhena fez o jogo com o Forvia de Maputo ontem. Hoje é sexta-feira, amanhã é sábado, só terá um dia de descanso. Você terá um dia de treino, aliás, e no domingo tem que entrar em campo depois de terminar o jogo. Tem que imediatamente apanhar o transporte e regressar, porque se calhar terá jogo na quarta-feira, para voltar a ter o outro jogo no domingo. É muito complicado, é cansativo para os nossos jogadores, não é? É verdade que na Europa existe esse tipo de campeonato, que com essas poucas paragens, mas para a situação do nível do nosso país, o nível do nosso futebol, eu acho que ainda não estamos preparados para esse tipo de calendário.
1: E este figurino também de Moçambola é novidade. Não é esse Moçambola habitual. Sim.
0: Exatamente. Esse é um dos mais pontos mais críticos, não é o habitual da nossa competitividade da primeira, de classe A, em Moçambique. É uma novidade para todos, mas eu penso que é uma nova estratégia, nova forma de trabalhar que a Federação Moçambicana está a tentar introduzir em Moçambique. Bom, se está a ser introduzido, eu acho que o que deve acontecer para o próximo ano, para a próxima época, é de todos os clubes, a partir de já, se puderem estar preparados mentalmente e fisicamente.
1: Se a BB é líder, é fácil dizer, Elias, quais são as equipas que desce, olhando
0: Bem,
1: para o cenário do próprio Moçambola.
0: olhando para o próprio cenário de Moçambola, nós temos alguns clubes à vista que correm risco de descer. Agora estamos em outubro, não é? Eu acho que Moçambola até novembro deve terminar. E com jogos que as seleções vão tendo, vão sofrendo essas pequenas paragens. Temos ali o Machakene que está lá embaixo, depois temos a Pembinha, temos mais o Xingal de Tete. Então o risco é maior, não é? Atendendo e considerando que, falando especialmente do Machakene, ainda o risco ainda é maior, porque ele tem uma dívida com a Associação Desportiva de Vilanculos, que derrotou o Vilanculos em casa. Então tem uma dívida, será uma fúria. A Associação Desportiva de Vilanculos vai entrar com tudo. Então eu acho que o risco está mais para esses clubes para descer, uma vez que vão descer três. O risco está mais ali. A Associação Desportiva de Vilanculos já tem 20 pontos. O risco diminuiu, saiu na linha d'água. Sim.
1: Então acredita na manutenção da TV no Moçambique?
0: Claramente, acredito na manutenção, porque temos dois jogos em casa, não é? Onde vamos fazer de tudo para poder arrecadar os 6 pontos. Da mesma forma como fizemos nos últimos 2 jogos. Estávamos mal na linha d'água e fizemos de tudo e conseguimos arrecadar os 6 pontos. Acho que agora também será a mesma coisa. Atendendo e considerando que os que vêm são clubes que a gente tem batido. É verdade que vamos ter uma chaquena ali, pela primeira vez depois de muitos anos. A Ação Desportiva de Vilanculos, quando entrou, o Machaquene já estava arrumado. Então, pela primeira vez, o Machaquene também vai jogar com um dos antigos do Moçambolo, que está há mais de 11 anos. E o Machaquene também vai querer dar o seu melhor, mas eu acho que não vai a tempo de vencer a Ação Desportiva de Vilanculos. Depois, vamos ter o Coxa de Sol, não é? E o Coxa de Sol também ele carrega rancor conosco devido àquilo que fizemos em casa no ano passado. Será um grande jogo também, mas eu penso que estamos preparados para podermos ter essas vitórias em casa.
1: Então a TV deve mandar em casa? Todos os jogos na Machiche, terá a obrigação de ganhar?
0: Bem, eu quero me recordar o seu jornalista, que na altura, quando ainda jogava em Vilanculos, na cidade, no estado municipal Alto Macaça, Vilanculos sempre mandou em casa. Teve uma altura que o próprio Castro Jorge chegou a chamar a Alto Macaça de cemitério, onde todos caíam.
2: Presidente da CLAC, dos adeptos da DV e a viagem com destino a Matola para o jogo contra a ABB, inserido na 23ª Jornada do Moçambola, que inicia às 15 horas deste domingo na cidade da Matola. E cá em Vilanculos joga-se neste fim de semana para a 16ª Jornada da primeira volta do Campeonato Municipal de Futebol Recreativo. O destaque da jornada vai para o jogo dos amigos da Velha Guarda e amigos da bola. A jornada comporta ainda os desafios Clube Desportivo de Vilanculo, Espírito Santo, Ngalane Futebol Clube Gamela, Chibuene em Bondeiro, PRM Clube Naval, União Desportiva de Varimba, Green Star, Taiwan Futebol Clube, Falcão Futebol Clube, Atlético Marítimo, Machaquene, Chicome, Ganas Futebol Clube e Azeme Aeroporto Futebol Clube. No último fim de semana, o certame fez rodar a 15ª jornada. Quadro de resultados: Clube Naval 2, Ngalane Futebol Clube 1, Taiwan Futebol Clube 6, Ganas Futebol Clube 0, Green Star 4, PRM 1, Embondeiro 1, Clube Desportivo de Vilanculo 4, Espírito Santo 1, Gamela 0, União Desportiva de Varimba 1, Machaquene 0, Azeme Futebol Clube 0, Chicome 3, Chibuene 2, Amigos da Bola 3, Aeroporto Futebol Clube 1, Atlético Marítimo 1 e a equipa dos Amigos da Velha Guarda ganhou ao Falcão Futebol Clube via falta de comparência. O líder do campeonato chama-se Ngalane, com 37 pontos, os mesmos dos amigos da Velha Guarda, na segunda posição. No terceiro posto está Espírito Santo, com 30. Segue um trio com 27 pontos cada: Chibuene, Taiwan e Clube Desportivo de Vilanculo, na quarta, quinta e sexta posições, respectivamente. Na cauda está Ganas Futebol Clube, com 7 pontos. Castigo Mufume reporta a partir da cidade turística de Vilanculo.
3: Ouvinte, o tempo não dá para mais. Fico com sinceros agradecimentos pela audiência da dupla Tomás Valui na sonorização e Manuel Chimeli na edição e apresentação. 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
0: Venâncio Bacamo, boa tarde.
2: Ora viva, boa tarde, Nelson Francisco e ouvinte da Rádio Moçambique. O setor de saúde de Inhambane assegura a disponibilidade de medicamentos para o tratamento de doenças em todas as unidades sanitárias para os próximos 3 meses. A Associação dos Médicos Tradicionais de Moçambique e Inhambane Metramo apela a todo o segmento da sociedade para disseminarem mensagens de prevenção contra suicídios. O reitor da Universidade Eduardo Mongano, Manuel Guilherme Júnior, oferece material desportivo à escola primária da Machis, por sinal, onde terá frequentado na fase inicial da sua formação. São tópicos de Jornal da Tarde. Quando forem 13 horas, traremos esses e outros assuntos, Nelson.
0: Obrigado.

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3: A 12 horas e 3 minutos, e para nós dizemos até no 4 de Moçambique, cara diz 12 horas e 30 minutos, e cá tem uma nova jornal da tarde, alguma rungo curapa e a antena nacional. Fernando Chur, na cuia Milo Yanga.

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7: Mozambique na 12 horas e 30 minutos.
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0: ouvinte da Rádio Moçambique, boa tarde. Presidente da República exige disciplina, profissionalismo e respeito pelos direitos humanos aos membros da PRM como condições fundamentais para a defesa da ordem e segurança públicas no país.
1: Quanto maior for a capacidade operacional de uma força, maior deve ser a sua disciplina. Quanto maior for a autoridade que lhe é conferida, maior deve ser a sua responsabilidade e competência. Quanto maior for o seu poder de intervenção, maior deve ser o respeito pela lei, pelos direitos humanos, pelos direitos fundamentais dos cidadãos.
0: Explosão de uma botija de gás de cozinha mata duas pessoas e feriu outras duas em Mutepuês, província de Cabo Delgado. No estrangeiro, o presidente Cyril Ramaphosa garante que está controlada a situação de violência registrada ontem na cidade sul-africana de Durban. Destaques do Jornal da Tarde, edição de sábado 10 de outubro de 2026, Dia Mundial de Saúde Mental. Leonardo Matibel está na sonorização. Na edição e apresentação, Jacinta Nhamitambo. Boa escuta. Duas pessoas morreram e outras duas ficaram gravemente feridas em consequência de um incêndio provocado pela explosão de uma botija de gás de cozinha ocorrido ontem numa residência na cidade de Mutepuês, em Cabo Delgado. Jornalista Somali Gilberto desenvolve a notícia neste jornal.
2: A administradora do distrito de Mutepuês confirmou o sucedido à Rádio Moçambique e explicou que o fogo eclodiu por volta das 14 horas, vitimando mortalmente uma trabalhadora doméstica que cozinhava no momento da explosão e um jovem que tentou prestar socorro. Genuína Nangundo disse que as outras duas vítimas gravemente feridas, incluindo uma menor, foram socorridas ao Hospital Rural de Mutepuês, onde se encontram a receber cuidados médicos.
3: Na verdade, tivemos pronto socorro. Dos agentes econômicos, trouxeram a água, tentamos apagar o fogo das 14 até as 17. Naquele momento em que a casa começou a arder, estava lá uma criança que conseguiu sair e estava lá o guarda saiu, mas está grave. Pronto, tivemos esses dois mortos e esses dois feridos. Presume-se que o jovem entrou dentro daquela casa para socorrer a empregada, naquele momento que estava a tentar tirar algumas coisas para fora, que não conseguiram também. E pronto, o fogo já tinha tapado toda a casa, eles não conseguiram sair.
2: A dirigente revelou igualmente que, para aprofundar as reais causas do incêndio, foi constituída uma equipa multissetorial encabeçada pelo Serviço Nacional de Investigação Criminal.
3: Estavam lá os colegas de Cernic, o comando. Estávamos todos lá a fazer a averiguação do assunto e Cernic restou-nos para nos dizer, na verdade, quais são os reais factos, mas a informação mesmo que tivemos com a vizinha é mesmo assunto de gás que explodiu.
2: A administradora de Mutepuês endereçou condolências às famílias enlutadas e renovou o apelo à população para ter maior cuidado no manuseamento de botijas de gás de cozinha.
3: Fomos consolar a família e também deixar uma mensagem para toda a comunidade do nosso distrito, aqueles que usam muito mais as botijas de gás, né? Para que tenham mais atenção. Não gostaríamos que vivêssemos mais outro incidente desse tipo.
2: Genuína Nangundo, administradora de Mutepuês, e o incêndio ocorrido numa residência no final da tarde desta sexta-feira na cidade de Mutepuês, em Cabo Delgado. Somari Gilberto, Rádio Moçambique, em Anguabi.
0: Explosão de uma botija de gás de cozinha mata duas pessoas e feriu outras duas em Mutepuês, província de Cabo Delgado. São 12 horas e 35 minutos. O presidente da República e comandante-chefe das Forças de Defesa e Segurança, Daniel Chapo, exige maior disciplina, profissionalismo e respeito pelos direitos humanos aos membros da Unidade de Operações Especiais e de Reserva da PRM como condições fundamentais para a defesa da ordem pública e da segurança dos cidadãos. O chefe de Estado falava ontem na cerimônia de encerramento do 20º curso daquela unidade policial realizada em Macanzene, distrito da Manhissa, província de Maputo. Reporta o jornalista Stélio Manhissa.
4: O presidente da República, Daniel Chapo, afirmou que a especialização policial deve ser acompanhada por uma responsabilidade acrescida no exercício das funções, alertando que a capacidade de intervenção não coloca os agentes acima da lei.
1: Quanto maior for a capacidade operacional de uma força, maior deve ser a sua disciplina. Quanto maior for a autoridade que lhe é conferida, maior deve ser a sua responsabilidade e competência. Quanto maior for o seu poder de intervenção, maior deve ser o respeito pela lei, pelos direitos humanos, pelos direitos fundamentais dos cidadãos.
4: O presidente sublinhou que a formação de forças especializadas constitui um investimento estratégico para o reforço da segurança pública e para o desenvolvimento do país, numa altura em que a criminalidade assume formas cada vez mais complexas, incluindo o terrorismo, o tráfico de drogas, o rapto e o tráfico de seres humanos.
1: Sabemos que não existe e não existirá independência econômica onde não há ordem e segurança pública, onde não há paz e não há segurança. Por isso, investir na formação de homens e mulheres para a corporação policial é colocar mais um bloco nesta grande obra do lançamento dos alicerces para a nossa independência económica.
4: No combate à criminalidade, o chefe de Estado destacou igualmente a importância da prevenção, da recolha de informações e da coordenação entre instituições de defesa e segurança, defendendo que a resposta às ameaças deve ser antecipada.
1: E o segredo do sucesso é a antecipação. No mundo do crime, é como em saúde. Vale mais prevenir do que remediar. Não podemos esperar que a ameaça aconteça para depois começar a preparar a resposta. Não é assim como se atua no mundo do crime. Precisamos de profissionais que compreendam que a informação, o conhecimento, a tecnologia e a capacidade de coordenação são os componentes essenciais da atividade de segurança, sempre com antecedência. Nenhuma unidade militar, policial ou paramilitar deve atuar isoladamente quando a natureza da ameaça exige coordenação institucional.
4: Na ocasião, Daniel Chapo apelou aos cidadãos que possuem armas de fogo em situação irregular para que procedam à sua entrega voluntária às autoridades no âmbito do plano operativo Amnistia 2, que, segundo o presidente, decorre até dezembro deste ano. Chapo advertiu que, terminado o prazo, o Estado poderá recorrer à recolha coerciva das armas nos termos da lei.
1: Quem tem arma de fogo guardada em casa, enterrada algures ou escondida em qualquer lugar, ou ainda quem tem uma arma cuja licença de porte já venceu, que entregue o mais urgente possível às autoridades. Ninguém será questionado, punido ou detido se entregar voluntariamente. Depois do prazo, quem for encontrado com uma arma de fogo em situação irregular vai sentir a mão pesada do Estado moçambicano. O Estado vai ser duro e nem teremos contemplações.
4: Dirigindo-se aos finalistas do curso de Unidade de Operações Especiais e de Reserva da Polícia da República de Moçambique, o alto magistrado da nação apelou ao respeito pela farda policial, advertindo-os sobre o seu envolvimento em práticas de corrupção e outros atos criminosos.
1: Dignifiquem a farda que vestem. Não queremos ver e nem ouvir que um dos finalistas deste curso se envolveu em atos de corrupção, de venda de armas, de tráfico de drogas, de raptos, de venda ou aluguer de armas, de envolvimento em outro tipo de crime. Quem se envolver em atos criminais, tomaremos medidas drásticas contra o mesmo.
4: Presidente da República, Daniel Chapo, apelando aos agentes da Unidade de Operações Especiais e de Reserva da Polícia da República de Moçambique, que encerraram a sua formação esta sexta-feira, a colocarem os conhecimentos adquiridos ao serviço das comunidades, atuando com firmeza, responsabilidade e respeito pela lei na defesa da paz, da tranquilidade pública e da segurança dos moçambicanos.
0: Comandante-chefe das Forças de Defesa e Segurança exige maior disciplina, profissionalismo e respeito pelos direitos humanos aos membros da PRM como condições fundamentais para a defesa da ordem pública e segurança dos cidadãos. E o Partido Frelimo entende que o combate à corrupção é uma das ferramentas importantes na conquista da independência econômica que se almeja no país. A posição foi manifestada pelo primeiro secretário do Comitê Provincial da Frelimo em Cabo Delgado, que falava ontem em Palma no início da sua visita de 3 dias ao distrito. José Calime disse que não há nenhuma economia que prospera com índices elevados de corrupção. Os detalhes por Carmona Luiz.
5: José Elias Calime disse que os praticantes deste mal não só mancham o bom nome das instituições como também põe em causa a credibilidade da Frelimo, que suporta o governo.
6: A corrupção é...

0: para lá, vai procurar emprego porque não trabalha, não tem dinheiro. E esse dinheiro ele vai tirar de onde? Um polícia de trânsito está aí parado, esconde nota embaixo da carta de condução, o motorista, depois entrega ao polícia. São casos reais que nós assistimos. E é uma pessoa só.
1: O combate à corrupção, segundo o político, é papel coletivo, pelo que todos os cidadãos devem engajar-se afincadamente nessa luta. É que ninguém deve conformar-se com atitudes corruptas. Daí a necessidade de se denunciar às autoridades.
0: E nós temos de ter coragem de denunciarmos. Porque se você não faz isso, se não denuncia, os dirigentes não vão saber o que está acontecendo. Não estarás a ajudar o nosso presidente a fazer o seu trabalho. Há muitos casos desta natureza. É verdade ou mentira? Por isso o nosso presidente está comprometido para acabar com a corrupção. Se não puder denunciarmos, não estaremos a ajudar ao nosso presidente.
1: O primeiro secretário da Frelimo em Cabo Delgado, José Elias Calime, que divulgou algumas decisões da 4ª Sessão Extraordinária do Partido, realizada em agosto findo na província de Manica, exorta os membros e simpatizantes a participarem ativamente na preparação do 13º Congresso, agendado para julho do próximo ano em Nampula. Carmona Luiz, Rádio Moçambique, em Palma.
2: Noutras notas da atualidade nacional, mais de 3.400 milhões de dólares norte-americanos, o equivalente a pouco mais de 217 mil milhões de meticais, serão investidos nos próximos anos em novos projetos de desenvolvimento socioeconômico na província de Tete, com destaque para o setor energético. Jornalista Isaura Afonso desenvolve a notícia.
3: Do montante global, mais de 1.800 mil milhões de dólares serão destinados ao projeto hidrelétrico de Lupata, estando o valor remanescente previsto para a central de Manje, o empreendimento hidrelétrico de Mpandankua e a central fotovoltaica de Chirodzi. A informação foi avançada por Jafar Abdullahi, presidente do Conselho de Administração da EMOSE, na Conferência Internacional de Investimentos de Tete. Segundo a fonte, parte destes investimentos deverá igualmente contribuir para a viabilização de soluções de seguros em diferentes áreas de intervenção socioeconômica, abrangendo a província de Tete e outras regiões do país.
4: 3,4 mil milhões de dólares parece pouco, mas para seguro é bastante. Embora constatamos que também esse capital está concentrado na área de energia, que conta em volta de 72%, e o remanescente na extração e processamento de ferro, tanto como é o caso do ferro de Chiúta. Tanto, este é um dos projetos que tanto é destacável por conta do volume do investimento que se espera realizar. Olhando aquilo que é o setor do seguro, o panorama econômico deste subsetor indica que Moçambique tem uma média anual de prêmios emitidos em volta de 20,5 mil milhões de meticais. Portanto, o crescimento ainda é tímido, no entanto, quando vamos a Tete, é tímido ainda mais, porque os valores são diminutos. Importa referir que estes valores são estimados, uma vez que, provavelmente, parte dos riscos que estão colocados em Tete também são contabilizados, tanto ao nível da sede do Maputo.
3: Os investimentos previstos poderão reforçar a capacidade de produção de energia, criar oportunidades de negócio e impulsionar o desenvolvimento econômico num contexto em que Tete procura consolidar a sua posição como destino estratégico para grandes projetos de investimento. Isaura Afonso, em Tete.
2: O Porto de Maputo inicia na segunda-feira a dragagem de aprofundamento do seu canal de acesso, uma obra estimada em cerca de 150 milhões de dólares. Com esta obra, o canal de acesso ao porto vai ser preparado para receber navios com cerca de 366 metros de comprimento, capacidade até 14 mil unidades, equivalente a 20 pés, e profundidades máximas na ordem dos 15,3 metros. Um comunicado da Sociedade de Desenvolvimento do Porto de Maputo, MPDC, refere que a largura vai passar dos atuais 110 metros nas zonas retas e 150 metros nas curvas para aproximadamente 210 e 295 metros, respectivamente. Está prevista igualmente uma nova bacia de manobra com cerca de 660 metros de diâmetro. Jornal da Tarde da Rádio Moçambique.

0: 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Seguimos para a província de Manica, onde mais de 7.700 mulheres apresentaram resultados positivos no rastreio de cancro de colo do útero de janeiro a setembro deste ano. Os dados foram divulgados pela governadora Francisca Tomás na quarta sessão ordinária da Assembleia Provincial de Manica. Os detalhes por Lissamo Xingoma.
1: Segundo Francisca Tomás, no período em referência, foram rastreadas 57.542 mulheres, das quais 7.717 apresentaram resultados positivos no rastreio do cancro do colo do útero. Em relação ao cancro da mama, foram rastreadas 57.363 mulheres, tendo sido identificados 755 resultados positivos. A governadora destaca o aumento da procura dos serviços de rastreio, sobretudo entre as mulheres.
2: Estes dados revelam, por um lado, uma tendência crescente na procura dos serviços de rastreio, sobretudo entre as mulheres, o que demonstra uma maior consciencialização das nossas comunidades sobre a importância da prevenção e do diagnóstico precoce. Por outro lado, indicam uma redução do número de casos positivos identificados, quando comparados com o igual período do ano anterior, aspectos que devem ser analisados à luz da evolução da cobertura e dos critérios de rastreio.
1: Francisca Tomás apela ao reforço às ações de sensibilização sobre a importância do rastreio e da prevenção dos cancros do colo do útero e da mama.
2: Apelamos igualmente às famílias, aos líderes comunitários e religiosos, às organizações sociais, aos partidos políticos, às empresas e aos meios de comunicação social, para que nos ajudem a levar esta mensagem a todos os cantos da província, incentivando as mulheres e os homens a assumirem uma atitude mais ativa na prevenção e no cuidado da sua saúde.
1: Recorda-se que outubro é dedicado à consciencialização da sociedade sobre a importância da prevenção e do diagnóstico precoce do cancro da mama e do colo de útero. A partir da cidade de Chimoio, Lissamo Xingoma.
0: E a província de Inhambane dispõe de estoque de medicamentos para o tratamento de várias doenças nos próximos 3 meses, reporta Venâncio Macamo.
3: O setor de saúde de Inhambane assegura a disponibilidade de medicamentos para o tratamento de doenças em todas as unidades sanitárias para os próximos 3 meses. Esta semana, diversos medicamentos foram descarregados nos armazéns provincial e intermédio de Vilanculo para a sua respectiva distribuição na semana que vem. O diretor do Serviço Provincial de Saúde de Inhambane, Nelson Muzangair, diz que as unidades sanitárias com condições de realizar cirurgias já o fazem normalmente e, em breve, farão em 100%.
4: A província de Inhambane teve déficit no passado e, nos últimos meses, os programas operatórios estão sendo muito bem acautelados. O ritmo não é a 100%, porém, estamos a realizar todas as cirurgias programadas. Se fazíamos 100 cirurgias por dia, passávamos a fazer 80, 50, mas hoje voltamos aos números anteriores de procedimentos cirúrgicos. O calendário seguro, neste momento que recebemos esse lote de reforço, a partir do dia 5 faremos a redistribuição em todos os distritos centro e sul, visto que o norte temos o armazém intermediário de Vilanculos. E neste momento também recebemos motorizadas para inspeção desses processos.
3: Nelson Muzangair, diretor do Serviço Provincial de Saúde de Inhambane, assegurando a disponibilidade de medicamentos para o tratamento de doenças em todas as unidades sanitárias para os próximos 3 meses. Venâncio Macamo, Inhambane.
0: O setor da saúde em Inhambane assegura a disponibilidade de medicamentos para o tratamento de doenças em todas as unidades sanitárias para os próximos 3 meses. E o Ministério da Agricultura, Ambiente e Pesca estuda mecanismos de prevenção dos impactos do fenómeno El Niño nas províncias do centro e sul do país. A informação foi prestada pelo titular da pasta deste setor, Roberto Albino, e chamo de novo em antena o jornalista Stélio Manhissa.
5: O ministro da Agricultura, Ambiente e Pescas, Roberto Albino, alerta que as previsões apontam para um fenómeno cuja intensidade poderá estar entre os mais fortes nos últimos 70 anos, com riscos para a produção agrícola, a segurança alimentar e os meios de subsistência das famílias moçambicanas.
6: Devemos privilegiar a operacionalização das infraestruturas existentes, a recuperação dos regadios e equipamentos paralisados, a melhoria dos serviços de extensão e a disponibilização oportuna dos fatores de produção, a gestão eficiente da água e o reforço da resiliência das comunidades para minimizar os impactos sobre a segurança alimentar e os meios de subsistência das famílias moçambicanas.
5: O governante defende a mobilização antecipada de recursos, a gestão eficiente da água e a adaptação das práticas de produção agrária, apelando igualmente ao aproveitamento das condições climáticas favoráveis na região norte, de modo a compensar eventuais perdas nas regiões afetadas pela seca.
6: Os próprios diretores provinciais da zona norte mostraram a sua prontidão para que, de facto, possam acelerar e ampliar a sua capacidade produtiva para compensar as eventuais percas que teremos nas zonas afetadas pelo El Niño. Estamos muito felizes com essa vossa prontidão combativa.
5: O ministro Roberto defende igualmente maior articulação entre os níveis central, provincial e distrital, bem como uma aplicação rigorosa dos recursos públicos, privilegiando a recuperação dos regadios e equipamentos paralisados e a melhoria dos serviços de extensão agrária.
6: A agricultura, o ambiente e as pescas fazem parte de um mesmo ecossistema de desenvolvimento. Por isso, é reforçar a nossa integração. Precisamos de um só quadro de prioridades, de maior articulação entre o nível central, provincial e distrital e de intervenções que se complementem nos territórios. A província e o distrito não devem ser vistos apenas como locais de execução de orientações centrais. Devem participar na identificação dos problemas, na definição das soluções e na avaliação dos resultados.
5: O ministro da Agricultura, Ambiente e Pescas, Roberto Albino, falava esta sexta-feira na Matola, província de Maputo, no encerramento do primeiro Conselho Coordenador da instituição, onde também apontou a necessidade de reforçar a fiscalização dos insumos agrícolas e combater a circulação de sementes falsas, destacando a importância do sistema digital de fiscalização e rastreio para garantir a qualidade das sementes e a chegada dos meios de produção aos beneficiários.
0: O país celebra amanhã 50 anos de cooperação Moçambique e Unesco. No quadro deste efeméride, a Rádio Moçambique entrevistou a ministra da Educação e Cultura, Samaria Tovela. Os detalhes por Cláudio Duane. Boa tarde.
7: Boa tarde, Jacinta Anhamitambo. O governo está a trabalhar com a Organização das Nações Unidas para a Educação, Ciência e Cultura, Unesco, para garantir uma efetiva mobilidade regional e não só de qualquer profissional. A ministra da Educação e Cultura explicou que a estratégia das Nações Unidas sobre mobilidade vai permitir que um profissional possa ter integração em qualquer país do mundo. A Samaria Tovela fez saber que neste momento Moçambique e vários países de África estão a trabalhar na harmonização da estratégia das Nações Unidas sobre os padrões de qualificações.
8: Para que efetivamente a mobilidade, tanto dos docentes e, por outro lado, dos graduados, dos profissionais, possa ser efetiva a nível não só do continente, mas a nível do mundo. E isso significa padronizarmos aquilo que são as competências essenciais, reconhecer que qualquer graduado num país pode efetivamente ter a integração no outro, qualquer profissional num país pode ter. Então é um caminho longo, mas estamos todos a trabalhar no sentido de podermos todos, o mais rápido possível, estarmos dentro desta, que é a mobilidade, acima de tudo, dos profissionais e partindo, portanto, da mobilidade dos docentes, dos estudantes e dos profissionais.
7: E a ministra da Educação e Cultura falava em entrevista à Rádio Moçambique a propósito dos 50 anos da cooperação Moçambique e a Organização das Nações Unidas para a Educação, Ciência e Cultura, Unesco, que se assinalam amanhã, domingo. A cooperação entre Moçambique e Unesco é marcada por parcerias estratégicas na educação, ciência, cultura, comunicação e resiliência climática. A Samaria Tovela diz que a cooperação entre Moçambique e Unesco é excelente e estão a tornar as políticas nacionais de educação inclusivas e abrangentes.
8: A cooperação é excelente com a Unesco, é excelente e, sobretudo, é pertinente. A nossa adesão foi exatamente em 1976, um ano após a independência, o que revela a pertenência de Moçambique fazer parte da Unesco. Como países africanos estamos 54, mas acima de tudo é para entrarmos dentro daquilo que são as políticas, as dinâmicas ligadas basicamente à área da educação e, por outro lado, também a ciência, que integra a componente educação, a componente cultura. E, para além disso, há assuntos transversais. Nós temos aqui também a questão da comunicação, né?
9: Ministra de Educação e Cultura, Samaria Tofela, em entrevista à Rádio Moçambique, a propósito da passagem amanhã dos 50 anos da cooperação Moçambique e Unesco. Uma entrevista a escutar próxima segunda-feira, às 20 horas.
0: Celebra-se amanhã 50 anos da cooperação Moçambique-Unesco. Já em Gaza, o setor da educação no distrito de Xai-Xai prevê matricular para o próximo ano de 2027 mais de 3.800 alunos de novos ingressos ao ensino escolar. Trata-se de matrículas para crianças que completam 6 anos até junho do próximo ano e que vão ingressar pela primeira vez. O processo de inscrição foi lançado ontem na cidade de Xai-Xai, como nos dá conta o jornalista Bonifácio Novela.
10: Na ocasião, a administradora do distrito de Xai-Xai, Avelina Nhazimo, apelou o envolvimento de todos os estratos da sociedade para o seu empenho e envolvimento na mobilização dos pais ou encarregados de educação para matricular as crianças antecipadamente. Avelina Nhazimo frisou que as matrículas de primeira a nona classes são gratuitas no Sistema Nacional de Educação, daí a relevância de levar todas as crianças ao processo de ensino-aprendizagem.
11: O cumprimento desta meta constitui um desafio que deve mobilizar a todos. Por isso, apelamos ao Conselho de Escola, às lideranças comunitárias e a todos os atores locais para que assumam um papel ativo na divulgação do período de matrículas, garantindo que a informação chegue a todas as comunidades e famílias do nosso distrito.
10: As matrículas para os novos ingressos da primeira classe arrancaram a 1 de outubro corrente à escala nacional. Da cidade de Xai-Xai, Bonifácio Novela.
0: Na atualidade internacional, o presidente sul-africano assegura que a polícia diz que a situação de violência está acautelada e que as forças de segurança têm a situação controlada em Durban após uma sexta-feira de caos e forte violência. Reporta o correspondente da Rádio Moçambique, Eduardo Figurão.
12: A polícia foi obrigada a disparar gás lacrimogéneo para dispersar uma multidão que protestava contra a imigração ilegal. Os protestos rapidamente degeneraram em confrontos e no saque de várias lojas pertencentes a cidadãos estrangeiros. Ontem, a partir da província de Free State, Cyril Ramaphosa confirmou a suspensão da diretiva sobre o processamento de pedidos de asilo. O documento vai agora ser reavaliado. Após uma avaliação minuciosa, tivemos de suspender a diretiva para podermos analisar toda a situação. Estamos a acompanhar os desafios que estão a surgir em Durban e a nossa equipa de segurança tem a situação controlada. Estamos a trabalhar para garantir que não haja perda de vidas. Apesar das garantias do presidente, o governador da província de KwaZulu-Natal, Tamin Tuli, não quer correr riscos e já pediu o envio do exército para conter a violência xenófoba. O pedido de intervenção militar foi feito ao ministro interino da polícia. Durante a última noite, no centro de Durban, os manifestantes dividiram-se em pequenos grupos e saquearam vários estabelecimentos comerciais numa noite de trabalho redobrado para as forças da ordem.
0: Com esta informação termina o Jornal da Tarde da Rádio Moçambique. Trabalharam para si Leonardo Matimele, na sonorização, na edição e apresentação, Jacinta Nhamitambo. Boa tarde e bom fim de semana.

0: E por aí, Mahongoia, Antena Nacional, Jornal da Tarde, na 13 horas, Moçambique.
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0: Agora é o Jornal de Inhambane.
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0: Boa tarde, o setor de saúde em Mbana assegura a disponibilidade de medicamentos para o tratamento de doenças em todas as unidades sanitárias para os próximos 3 meses. A Associação dos Médicos Tradicionais de Moçambique em Mbana apela a todo o segmento da sociedade para disseminar mensagens de prevenção de suicídios. O reitor da Universidade Eduardo Mongane oferece material desportivo à escola primária da cidade da Machis. São tópicos de Jornal da Tarde. Vanessa Macamos na edição e apresentação. Luís Batista na sonorização. Bem-vindo e ótima escuta. O Ministério de Saúde em Mbana assegura a disponibilidade de medicamentos para o tratamento de doenças em todas as unidades sanitárias para os próximos 3 meses. Esta semana, diversos medicamentos foram descarregados nos armazéns provincial e intermédio de Vilanculo para a sua respectiva distribuição na semana que vem. O diretor do Serviço Provincial de Saúde de Inhambane, Nelson Muzangaira, diz que as unidades sanitárias com condições de realizar cirurgias já o fazem normalmente e em breve farão a 100%.
1: A província de Inhambane teve déficit no passado e nos últimos meses os programas operatórios estão sendo muito bem acautelados. O ritmo não é a 100%, porém estamos a realizar todas as cirurgias programadas. Se fazíamos 100 cirurgias por dia, passávamos a fazer 80, 50, mas hoje voltamos aos números anteriores de procedimento cirúrgico. O calendário seguro, neste momento que recebemos esse lote de reforço, a partir do dia 5 faremos a redistribuição em todos os distritos centro e sul, visto que o norte temos o armazém intermediário de Vilanculos. E neste momento também recebemos motorizadas para inspeção desses processos.
0: Nelson Muzangaire, diretor do Serviço Provincial de Saúde de Inhambane, assegurando a disponibilidade de medicamentos para o tratamento de doenças em todas as unidades sanitárias para os próximos 3 meses. A Associação dos Médicos Tradicionais de Moçambique em Inhambane apela a todo o segmento da sociedade para disseminar a mensagem de prevenção de suicídios. Detalhe com Alexandre Matsimbi.
2: O presidente da Associação dos Médicos Tradicionais de Moçambique, Ametramo em Inhambane, Afonso Chapéu, defende o envolvimento de todos os segmentos da sociedade nas ações de prevenção do suicídio, numa altura em que a província registra várias mortes associadas a este fenómeno. Afonso Chapéu considera que a prevenção do suicídio exige uma responsabilidade coletiva envolvendo famílias, instituições religiosas, autoridades comunitárias e outros atores sociais. Chapéu afirma que é necessário reforçar a sensibilização da população para as consequências desta prática que, para além da perda de vidas humanas, deixa marcas profundas e contribui para a desestruturação das famílias. O presidente da Metram aponta especificamente as igrejas como espaços fundamentais para a promoção da mensagem de prevenção e tomada de uma posição firme contra o suicídio, que inclui a interdição de elogios fúnebres às pessoas que morreram nestas circunstâncias.
3: Agora, através das igrejas, aquilo ali é um culto que leva mesmo a cantar, bem-vindo, roia-roia, famba-quatsi, o que é que é. Então, aquilo ali, as pessoas veem que é boa coisa isso. Fica nos corações de cada um de nós. Eu vou também morrer porque tem uma coisa que não anda bem. Se ter um namorado de lhe abandonar, então vai se beber droga porque a minha namorada... Então aquilo ali é preciso que mesmo houve a aceitação do médico tradicional e o governo. Então para expandir de novo essas regras.
2: Questionado sobre as acusações que associam alguns médicos tradicionais a situações que podem contribuir para o suicídio, nomeadamente através de alegações de feitiçaria, Afonso Chapéu apresenta a posição da Metramo nos seguintes termos.
3: Tem muitas igrejas que caem a parte de pegar o espírito, falar, dizer que você tem azar, e para que saia azar, sai dos seus familiares, ou da tua mãe, ou do teu pai. Que é se aquela pessoa ser apanhada que matou alguém, procura lá apanhar também o cuscucheiro que andou marcar a consulta. Para nós conhecermos aquela pessoa, como é que você marcou a consulta igual a esta aqui? E quando procuram eles, não apanham porque foi na igreja. É dali o processo que está a andar. Então,
2: quer dizer que essas igrejas fazem também trabalho de curandeiro?
3: Faz muito bem. Conhecemos as igrejas mais que têm esse tipo de trabalho com nomes diferentes. Então, quando alguém morre para solicitar, então eles pegam aquela pessoa, trata-se de uma maneira que o Deus que escreveu que vai morrer assim, enquanto não é.
2: Afonso Chapéu, presidente da Metramo em Inhambane, que apela ao envolvimento de toda a sociedade na prevenção do suicídio, que segundo dados do Cernic em Inhambane, perto de 56 pessoas perderam a vida por esta causa na província no presente ano.
0: O Conselho Executivo da província de Inhambane intensifica a sensibilização da população para a sua adesão à campanha de plantio massivo do coqueiro. A estratégia visa conferir resiliência climática, repovoar o palmar, o que irá reduzir a vulnerabilidade das comunidades. Por isso, a meta é plantar até 2030 cerca de 1 milhão de mudas de coqueiro, uma cultura de rendimento para grande parte da população. Estima-se em 60% o número da população que, direta ou indiretamente, depende do coco para a sua sobrevivência, com uma produção média anual de 380 mil toneladas e uma renda de cerca de 6 mil milhões de meticais ano. Para aumentar os níveis de produção e produtividade, o setor da agricultura identificou a variedade gigante verde para o seu fomento devido à sua capacidade de se adaptar e resistir a pragas e doenças, disse o chefe do Departamento de Agricultura e Segurança Alimentar na Direção Provincial da Agricultura e Pesca de Inhambane, António Schur.
4: Gigante verde possui coco com paladar não muito atrativo e madeira com qualidades também não muito atrativas, mas com alto potencial de resistência a pragas e doenças. E o gigante amarelo e vermelho possui coco com paladar muito atrativo e madeira com qualidades também muito atrativas, mas com o potencial de resistência a pragas e doenças muito baixo em relação ao gigante verde. Portanto, a aposta que temos na província é massificar mais o gigante verde em relação ao gigante amarelo, por causa da potencialidade em termos de resistência a pragas e doenças.
0: O economista e docente na Escola Superior de Desenvolvimento Rural de Vilanculo, da Universidade Eduardo Mangane, Benedito Inhatave, considera que a iniciativa terá sucesso se o envolvimento for de todos no processo de fomento do coqueiro. A fonte sugere o financiamento de cooperativas económicas para assegurar a produção e distribuição de mudas.
5: Não é só distribuir mudas para as pessoas, depois cada um vai fazer como entende, depois vamos ver que é muito dinheiro gasto, depois o impacto disso não vai ser significativo a médio e longo prazo. Incentivar essa questão da criação de cooperativas e dar um apoio, não em dinheiro, mas sim em materiais e técnicas de produção, no sentido de promover a produção destas mudas aqui.
0: Benedito Inhatave, economista e docente na Escola Superior de Desenvolvimento Rural de Vilanculo, da Universidade Eduardo Mangane, e as estratégias que devem ser adotadas para assegurar o fomento do coqueiro, uma cultura de rendimento para cerca de 60% da população da província de Inhambane. Este é o Jornal da Tarde no seu receptor. Noutras notas, a atualidade provincial reduz casos de vandalização de meios tecnológicos no que diz respeito à temperatura, ou ao Instituto Nacional de Meteorologia diz que há redução de vandalização dos seus equipamentos na São Francisco.
6: Na província de Inhambane, reduz a onda de vandalização de estações meteorológicas, mercê da colaboração das comunidades na fiscalização destas infraestruturas. No passado, muitas estações eram vandalizadas por malfeitores que roubavam painéis solares e extraíam baterias, deixando a população desprovida de informação sobre o estado do tempo. É uma situação que deitava abaixo o esforço do governo, que quer ver a população sempre informada sobre a possível ocorrência de qualquer fenómeno calamitoso. O delegado provincial de meteorologia em Inhambane, Viriato Macarinque, congratula o envolvimento das comunidades em ações de vigilância dos equipamentos meteorológicos.
7: Não há muito a reclamar. Fizemos instalação de o equipamento digital em alguns pontos de monitoramento, e já passaram sensivelmente 6 meses, já estamos há 8 meses que ainda não ouvimos algo ligado à vandalização. Estou a falar desse equipamento porque leva consigo algum material apetecível, nomeadamente as baterias, tanto os painéis solares. E não tenho nenhuma informação de ter havido algum site desses consumíveis. Em Mauaela, por exemplo, e trabalhamos com a própria população. As pessoas que fazem as leituras, estou a falar de Moela e Inhassune, são parte da população. São pessoas que nós formamos, capacitamos, e eles ficam a proceder às leituras, e por essa via são as mesmas pessoas que nos ajudam, portanto, a fazer o seu controle. Penso que este efeito está a algum resultado.
6: Viriato Macarinque, delegado provincial de meteorologia em Inhambane, destacando o papel das comunidades na fiscalização de estações meteorológicas.
0: 13 horas e 11 minutos, vamos às notas de desporto, com esta indicação de que o reitor da Universidade Eduardo Mangane, Manuel Guilherme Júnior, ofereceu hoje material desportivo à escola primária da Machis. Atento à cerimónia, esteve o jornalista Avelino António. Boa tarde.
8: Reitor da Universidade Eduardo Mongan, Manuel Guilherme, oferece material desportivo e escolar à Escola Primária da Machixe, local onde frequentou o ensino primário. Além do material desportivo e escolar, o reitor Manuel Guilherme vai pagar o jornal Notícias diariamente para a Escola Primária da Machixe durante um ano, num gesto que visa estimular o gosto pela leitura. O reitor Manuel Guilherme destaca o impacto do desporto na formação do homem de amanhã.
9: Enquanto criança, eu pratiquei o desporto, estudei. E um poder que tem o desporto é a disciplina. Quem pratica o desporto deve cumprir um conjunto de regras pessoais e em grupo. E o cumprimento de regras pessoais em grupo fazem da pessoa um ser humano completo. Começa a compreender que a vida não é feita sem regras. E isto é importante para os mais jovens, fora da parte física e emocional. E por isso, quando dou material escolar, equipamentos desportivos, bolas de futebol, que é aquilo que eu pratiquei, podia ser de basquete, mas eu pratiquei o futebol e aí é onde eu me identifico, acho que estou a tentar deixar esta mensagem para os jovens. E quando lhes ofereço o jornal Notícias para poderem ler, é para poderem, primeiro, ter a cultura da leitura. Muitas das vezes as oportunidades que nos vêm à vida são fruto da cultura que vem através da leitura. E o jornal é uma fonte primária de desenvolvimento da informação, mas também da capacidade de leitura. Então, temos que conciliar essas coisas. E é isso que eu quis dizer aos meninos. Espero muito sinceramente que eles tenham compreendido esta mensagem e possam naturalmente inspirar-se e poderem ser muito melhores daquilo que se calhar nós, a nossa geração está a fazer.
8: Em mensagem apresentada ao reitor, os alunos da Escola Primária da Machixe agradeceram o gesto.
10: Agradecemos profundamente por ter voltado às suas raízes e, sobretudo, pelos valiosos legados oferecidos à nossa escola. Para nós, alunos, estas dádivas representam muito mais do que simples materiais. Representam oportunidades para aprender, brincar, desenvolver talentos e sonhar ainda mais alto. Por isso, magnífico reitor, esta entrega será parte da nossa caminhada e ficará ligada à história desta escola. Obrigado por voltar às suas raízes.
8: Ecos da visita do reitor da Universidade Eduardo Mongano, Manuel Guilherme, à Escola Primária da Machixe, um evento que contou com a presença de dirigentes e antigos professores do reitor. Da Machixe, Avelino António.
0: Bom gesto do reitor da Universidade Eduardo Mongane a ser seguido para que, de fato, tenhamos uma sociedade cada vez mais sólida e educada. É o ponto final do Jornal da Tarde. Espero-te de Venâncio Macamo na edição e apresentação. Luís Batista na sonorização. Até mais logo. Boa tarde.
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0: 13 horas e 15 minutos. 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
2: Amigo ouvinte, sejas muito bem-vindo à rubrica Fatos Curiosos do programa interativo transmitido dos estúdios da Rádio Moçambique, emissor provincial de Inhambane. Hoje vamos falar de algo muito interessante, que é o frango silk preto. À primeira vista, pode parecer apenas uma galinha com penas muito diferentes, mas há um detalhe que torna a ave realmente especial. A sua pele e os seus tecidos internos apresentam uma coloração muito escura. O silk preto, também conhecido como galinha seda, é uma raça originária da Ásia e recebeu este nome por causa das suas penas macias e sedosas. As penas não têm a estrutura habitual das penas das outras galinhas, por isso dão-lhe uma aparência semelhante a um pequeno animal coberto de pelo. E não é só a plumagem que chama a atenção. O silk pode ter pele escura, assim como os músculos e alguns tecidos internos. Esta característica está relacionada com uma condição genética chamada fibromelanose, que provoca uma maior concentração de pigmentação escura. Mas calma, apesar de ser chamado de frango preto, não significa que a ave seja completamente preta por fora. Existem silks de várias cores, incluindo branco, preto, cinzento e outras tonalidades. Outra característica curiosa é que o silk costuma ter 5 dedos em cada pé, enquanto as galinhas comuns geralmente têm 4. E ainda mais, estas galinhas são conhecidas pelo seu comportamento tranquilo e pelo forte instinto de chocar os ovos. Por isso, podem ser excelentes mães para os seus pintainhos. O silk também é bastante apreciado como ave ornamental, ou seja, muitas pessoas criam-no não apenas para a produção de ovos ou carne, mas principalmente pela sua aparência invulgar. Agora imagina veres uma galinha com penas que parecem seda, 5 dedos nos pés e pele escura. Parece estranho, mas é simplesmente mais uma das muitas formas surpreendentes que a natureza criou. E este é um excelente exemplo de que no mundo dos animais, aquilo que parece estranho aos nossos olhos pode ser perfeitamente natural. Amigo ouvinte, esta foi mais uma edição da rubrica Fatos Curiosos aqui no programa interativo diretamente dos estúdios da Rádio Moçambique, emissor provincial de Inhambane. Tchau, tchau, até a próxima.
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1: 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Aqui é Racita, SkyD, Mr. Ponto Fraco. Ao discorrer do piano e da guitarra, sejam todos bem-vindos.
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2: A sua atenção às notícias a esta hora apresentadas por Jacinta Nhamitambo. Boa tarde.
3: Boa tarde, Olga da Glória. Boa tarde, ouvinte. O presidente da República apela aos cidadãos que possuem armas de fogo em situação irregular para procederem à sua entrega voluntária às autoridades no âmbito do Plano Operativo Amnistia 2, que decorre até dezembro deste ano. Daniel Chapo adverte que, terminado o prazo, o Estado poderá recorrer à recolha coerciva das armas nos termos da lei.
4: Queremos deixar uma mensagem para todos. Quem tem arma de fogo guardada em casa, enterrada algures ou escondida em qualquer lugar, ou ainda quem tem uma arma cuja licença de porte já venceu, que entregue o mais urgente possível às autoridades. Ninguém será questionado, punido ou detido se entregar voluntariamente. Por isso, o programa chama-se Amnistia.
3: Daniel Chapo falava ontem na cerimônia de encerramento do 20º curso da Unidade de Operações Especiais e de Reserva da Polícia da República de Moçambique, realizada em Macanzene, distrito da Manhissa, província de Maputo. Mais de 7.700 mulheres testaram positivo para o cancro do colo do útero de janeiro a setembro deste ano na província de Manica. O número resulta do rastreio de um total de 57.540 mulheres. Ainda no mesmo período, foram rastreadas 57.300 mulheres para o cancro da mama, tendo sido identificados 755 resultados positivos. São dados divulgados pela governadora de Manica, Francisca Tomás, na 4ª sessão ordinária da Assembleia Provincial.
5: Estes dados revelam, por um lado, uma tendência crescente na procura dos serviços de rastreio, sobretudo entre as mulheres, o que demonstra uma maior consciencialização das nossas comunidades sobre a importância da prevenção e do diagnóstico precoce. Por outro lado, indicam uma redução do número de casos positivos identificados, quando comparados com o igual período do ano anterior, aspectos que devem ser analisados à luz da evolução da cobertura e dos critérios de rastreio.
3: Francisca Tomás apela ao reforço das ações de sensibilização sobre a importância do rastreio e da prevenção dos cancros do colo do útero e da mama. Mais de 3.400 mil milhões de dólares norte-americanos, o equivalente a pouco mais de 217 mil milhões de meticais, serão investidos nos próximos anos em novos projetos de desenvolvimento socioeconômico na província de Tete. Jornalista Isaura Afonso.
6: Do montante global, mais de 1.800 mil milhões de dólares serão destinados ao projeto hidroelétrico de Lupata, estando o valor remanescente previsto para a central de Manje, o empreendimento hidroelétrico de Mpandankua e a central fotovoltaica de Chirodzi. A informação foi avançada por Jafar Abdullahi, presidente do Conselho de Administração da EMOSI, na Conferência Internacional de Investimentos de Tete. Segundo a fonte, parte destes investimentos deverá igualmente contribuir para a viabilização de soluções de seguros em diferentes áreas de intervenção socioeconômica, abrangendo a província de Tete e outras regiões do país. Isaura Afonso, em Tete.
3: O governo diz estar a trabalhar com a Organização das Nações Unidas para a Educação, Ciência e a Cultura, Unesco, para garantir uma efetiva mobilidade regional e não só de qualquer profissional. A ministra da Educação e Cultura explicou que a estratégia das Nações Unidas sobre mobilidade vai permitir que um profissional possa ter integração em qualquer país do mundo. Samaria Tovela fez saber que, neste momento, Moçambique e vários países da África estão a trabalhar na harmonização da estratégia das Nações Unidas sobre os padrões de qualificações.
7: Para que efetivamente a mobilidade, tanto dos docentes e, por outro lado, dos graduados, dos profissionais, possa ser efetiva a nível não só do continente, mas a nível do mundo. E isso significa padronizarmos aquilo que são as competências essenciais, reconhecer que qualquer graduado num país pode efetivamente ter a integração no outro, qualquer profissional num país pode ter. Então é um caminho longo, mas estamos todos a trabalhar no sentido de podermos todos, o mais rápido possível, estarmos dentro desta, que é a mobilidade, acima de tudo, dos profissionais, e partindo, portanto, da mobilidade dos docentes, dos estudantes e dos profissionais.
3: A ministra da Educação e Cultura falava em entrevista à Rádio Moçambique a propósito dos 50 anos da cooperação Moçambique e Unesco, que se assinalam amanhã. Na atualidade internacional, o presidente sul-africano Cyril Ramaphosa garante que as forças de segurança têm a situação sob controle em Durban após uma sexta-feira de caos e forte violência. Detalhes com o correspondente Eduardo Figurão.
8: A polícia foi obrigada a disparar gás lacrimogéneo para dispersar uma multidão que protestava contra a imigração ilegal. Os protestos rapidamente degeneraram em confrontos e no saque de várias lojas pertencentes a cidadãos estrangeiros. Ontem, a partir da província de Free State, Cyril Ramaphosa confirmou a suspensão da diretiva sobre o processamento de pedidos de asilo. O documento vai agora ser reavaliado. Apesar das garantias do presidente, o governador da província de KwaZulu-Natal, Thami Ntuli, não quer correr riscos e já pediu o envio do exército para conter a violência xenófoba. Rádio Moçambique, Eduardo Figurão, Joanesburgo.
3: Foram as notícias das 14, escuta as próximas quando for 18 horas.

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8: 14:10. 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
2: enquanto criança eu pratiquei o desporto estudei e poder que tem o desporto é a disciplina quem pratica o desporto deve cumprir um conjunto de regras pessoais e em grupo. E o cumprimento de regras pessoais em grupo fazem da pessoa um ser humano completo. Compensa a compreender que a vida não é feita sem regras. E isto é importante para os mais jovens, fora da parte física e emocional. E por isso, quando dou material escolar, equipamento desportivo, bolas de futebol, que é aquilo que eu pratiquei, podia ser de basquete, mas eu pratiquei o futebol e aí é onde eu me identifico. Acho que estou a tentar deixar esta mensagem para os jovens. E quando lhes ofereço o jornal Notícias para poderem ler, é para poderem, terem a cultura da leitura. Muitas das vezes as oportunidades que nos vêm à vida são fruto

0: da cultura que vem através da leitura. E o jornal é uma fonte primária de desenvolvimento da informação, mas também da capacidade de leitura. Então, temos que conciliar essas coisas. E é isso que eu quis dizer aos meninos. Espero muito sinceramente que eles tenham compreendido esta mensagem e possam naturalmente inspirar-se e poderem ser muito melhores daquilo que se calhar nós, a nossa geração está a fazer.
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2: 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O valorizaria é que a Havana não vai ter isso, a Bela com uma tinhena lá, e está com a coisa de reforçar, de alimentar a seleção escolar.
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2: Enquanto criança eu pratiquei o desporto, estudei, e poder que tem o desporto é a disciplina. Quem pratica o desporto deve cumprir um conjunto de regras pessoais e em grupo. E o cumprimento de regras pessoais em grupo fazem da pessoa um ser humano completo. Começa a compreender que a vida não é feita sem regras. E isto é importante para os mais jovens, fora da parte física e emocional. E por isso, quando dou material escolar, equipamentos desportivos, bolas de futebol, que é aquilo que eu pratiquei, podia ser de basquete, mas eu pratiquei o futebol e aí é onde eu me identifico. Acho que estou a tentar deixar esta mensagem para os jovens. Eu quando lhes ofereço o jornal Notícias para poderem ler, é para poderem primeiro terem a cultura da leitura. Muitas das vezes as oportunidades que nos vêm à vida são fruto da cultura que vem através da leitura. E o jornal é uma fonte primária de desenvolvimento da informação, mas também da capacidade de leitura. Então, temos que conciliar essas coisas. E é isso que eu quis dizer aos meninos. Espero muito sinceramente que eles tenham compreendido esta mensagem e possam naturalmente inspirar-se e poderem ser muito melhores daquilo que se calhar nós, a nossa geração está a fazer.
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3: 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O valorizariwa é o que a Vana vai ter isso, a Bela com uma tinena lá, e está com a puti de reforçar, de alimentar a seleção escolar.
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0: Renato, às 7 horas 41 minutos na 32 segundos. Excelência, nós temos já 18 minutos que vai bem 18 horas. 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
1: Boa noite, Henrique Dias. Boa noite, ouvinte. O Presidente da República, Daniel Chapo, defende o reforço da capacidade operacional e da formação especializada dos agentes da Unidade de Operações Especiais e de Reserva da Polícia da República de Moçambique. Daniel Chapo falava esta sexta-feira durante a cerimónia de encerramento do 20º curso daquela unidade policial realizado no distrito da Manhissa, província de Maputo. Na ocasião, o chefe de Estado advertiu aos agentes da Unidade de Operações Especiais e de Reserva da PRM sobre o seu envolvimento em práticas de corrupção e outros atos criminais.
2: Dignifiquem a farda que vestem. Não queremos ver e nem ouvir que um dos finalistas deste curso se envolveu em atos de corrupção, de venda de armas, de tráfico de drogas, de raptos, de venda ou aluguer de armas, de envolvimento em outros tipos de crimes. Quem se envolver em atos criminais, tomaremos medidas drásticas contra o mesmo, sem contemplação.
1: O Presidente da República, Daniel Chapo, falando esta sexta-feira no distrito da Manhissa, província de Maputo, no encerramento do 20º curso dos agentes da Unidade de Operações Especiais e de Reserva da Polícia da República de Moçambique. Perto de 6 mil pacientes padecendo diversas enfermidades foram atendidos este sábado na Vila Sede do Distrito da Manhissa, província de Maputo, numa feira de saúde liderada pelo ministro Ucian Issa. Pormenores por Fernando Sidumo.
3: Trata-se da primeira fase e experiência do Executivo de aproximar os serviços de saúde junto às comunidades que enfrentam dificuldades de acesso aos cuidados sanitários, sobretudo das zonas rurais do país. Nesta feira de saúde, foram mobilizados perto de 250 médicos de diversas especialidades dos Hospitais Central de Maputo e Provincial de Matola, que fizeram testes, recomendações e, para casos graves, transferência para hospitais de referência. Diabetes, tensão arterial, cardiovasculares, oftalmologia, geriatria, pediatria, reumatismo e psiquiatria são alguns dos testes realizados neste evento muito concorrido. Na ocasião, o ministro da Saúde, Ucian Issa, esclareceu que, com esta iniciativa, abre-se um novo ciclo de atuação do setor de saúde no país, onde o hospital é que vai ao encontro da população através do que chamou Subsistema de Saúde Comunitária. Fernando Sidumo, Rádio Moçambique, a partir de Manhissa.
1: Na província de Manica está temporariamente suspensa a circulação de veículos pesados na ponte sobre o rio Revoé, na Estrada Nacional 260, de Nicação.
4: Segundo o delegado da Administração Nacional de Estradas, ANE, em Manica, Moisés Zimba, o incidente ocorreu na última sexta-feira, tendo resultado na danificação da estrutura lateral de proteção da ponte que faz o limite entre os distritos de Sussundenga e Makate e ligação à cidade de Chimoio. Moisés Zimba explica que neste momento decorrem trabalhos de avaliação dos danos enquanto se prepara o plano de reparação da infraestrutura.
5: Esta ponte é de extrema importância para a economia local e dos distritos, Chimoio, Makate, Sussundenga e até o distrito de Mussorice. E neste momento já estamos a fazer o plano, portanto, para a reparação desta ponte.
4: De acordo com a fonte, a circulação está a ser permitida de forma condicionada apenas a viaturas ligeiras, sem carga e sem passageiros, bem como a peões, mediante medidas de precaução, enquanto as equipas técnicas monitoram a evolução da situação. De Chimoio, Dine Kassam.
1: No desporto, Bahia de Pemba venceu hoje a União Desportiva de Songo por 1-0 em jogo da 22ª jornada de Moçambola deste ano. Ainda hoje, o Ferroviário de Nampula derrotou o Ferroviário da Beira por 2-0 e o Ferroviário de Nacala bateu a Liga Desportiva de Sofala por 3-2. Outros resultados da ronda são os seguintes: Costa do Sol 2, Ferroviário de Lixinga 0, Associação Desportiva de Pemba 1, Xingal de Tete 0 e Ferroviário de Maputo 1, Associação Desportiva de Vilanculo 0. O Black Bulls comanda o Moçambola com 44 pontos. no estrangeiro. Papa Leão XIV considera inadmissível a pena de morte por atentar contra a dignidade da pessoa e privar completamente os condenados da possibilidade de se redimirem. De acordo com a agência de notícias EFE, o Santo Padre escreveu hoje nas suas 9 contas da rede social X que o bem comum pode ser protegido e as exigências da justiça salvaguardadas sem recorrer à pena capital. O tempo. A cidade de Tete poderá registrar amanhã 35 graus centígrados de temperatura máxima, seguida por Nampula com 33 graus. Vilanculo e Pemba 30, Maputo, Xeixai, Beira, Quelimane e Lixinga 29 e, por último, Inhambane e Chimoio 28 graus centígrados de temperatura máxima. Foram as notícias das 18 às próximas, às 19 horas e 30 minutos, inseridas no Jornal da Noite.

0: Boa noite, ouvinte. Prover serviços básicos à população constitui prioridade do Conselho Executivo da província de Inhambane, afirma o governador Francisco Pagola. O pastor da Igreja Metodista Livre em Moçambique, António dos Santos Cumbane, considera a degradação dos valores morais nas comunidades como a causa principal da ocorrência de suicídios. Administrador do sítio de Jangamo, Sena Maela, congratula os organizadores do movimento esportivo na região. São tópicos do Jornal da Noite. Verança Macamos está na edição e apresentação. Luís Batista na sonorização. Ótimas escutas. Prover serviços básicos à população constitui prioridade do Conselho Executivo da província de Inhambane. Manuel Chimel.
1: Governador de Inhambane, Francisco Pagola, reitera que o Executivo vai continuar a trabalhar visando prover serviços básicos à população. É um compromisso assumido na cidade de Damaxis, onde recentemente trabalhou com o objetivo de se inteirar dos progressos de desenvolvimento da urbe. Francisco Pagola aponta as áreas de abastecimento de água, sanitária, energia, vias de acesso, entre outras, como as grandes prioridades do Executivo. O objetivo destas ações é melhorar a vida da população da província de Inhambane. O governador de Inhambane, Francisco Pagola, afirma que estas ações constam das obrigações do governo para com a população.
2: E mostrar a nossa disponibilidade como governo de continuarmos a prover com aquelas que são as nossas obrigações, que é de dar água, dar saúde, dar educação, dar infraestruturas rodoviárias, entre outras, para a nossa população. Mas a grande mensagem que nós queremos deixar é que de hoje em diante este sistema de abastecimento de água não pertence ao município, não pertence ao governo. Pertence à nossa população. Aquele que chegar e roubar o painel solar, não estará a roubar o painel solar do governo. Não estará a roubar o painel solar do município. Estará a roubar o painel solar da nossa população. Todos nós sabemos a dificuldade que tínhamos para encontrar água, que é ou não. Mas graças a esta liderança do governo, então queremos pedir, queremos apelar a toda a população. Vamos nos unir para conservarmos este sistema de abastecimento de água. Porque assim que passamos a etapa do sistema de abastecimento de água, vamos para uma outra etapa, que é continuar a fazer crescer o nosso bairro. Mas se por alguma ocasião tivermos que cuidar mal, ou estarmos aqui a vandalizar, eu zangar com o meu vizinho, ou zangar não sei com a minha esposa, e vir tirar os meus nervos a destruir esse sistema, estaremos a levar o nosso bairro para o retrocesso.
1: Governador de Inhambane, Francisco Pagola, e a necessidade de a população da província conservar as infraestruturas construídas pelo governo, visando a sua durabilidade.
0: No distrito de Mabota, Inhambane, os clientes da EDM estão satisfeitos com as facilidades na compra e canalização, das suas preocupações à empresa com a digitalização em curso dos serviços. A nossa reportagem conversou com alguns residentes de diversos bairros da Vila Sede do distrito de Mabota e falam dos ganhos do uso dos meios digitais na compra de energia e no atendimento.
3: João Guibento Melano. Eu compro energia por via telefone, via Mpesa ou Emola. Muito, facilita muito. Não precisa ir na EDM comprar energia. Na tua casa é fácil você, numa boa, comprar energia.
4: Uma das vantagens é essa de não se locomover. Facilita muito.
5: Ernesto Lídia Chicanco. 3 de fevereiro. Facilmente compra via Emol. É muito vantajoso porque é muito fácil. Você não precisa banhar sol.
6: Jéssica Diniz Nhanumbe. Para Eduardo.
7: Como é que vocês compram energia?
6: Usamos via telemóvel. É mais viável usando o celular. E é mais fácil estando em casa, né? Não precisamos nos mover para poder fazer a compra de energia.
0: Beljo Xising é provedor de serviços de venda de recargas diversas, incluindo de Credilec. Segundo ele, vende Credilec como forma de ajudar os que não sabem comprar sozinhos nos telemóveis, mas nada ganha de comissão com a eletricidade de Moçambique.
8: Vendemos normal porque ajudamos as pessoas que não conseguem comprar via telefones. Muitas pessoas aderem crédito conosco.
0: Tem sido frequente todos os dias as pessoas procurarem vossos clientes?
8: Sim, todos os dias, sim. Compra Credilec.
0: Por dia mais ou menos você atende quando as pessoas compram Credilec?
8: É Credilec, máximo 20 a 30 pessoas compram Credilec por dia, sim.
0: Um número que te faz feliz?
8: Sim, só que Credilec ajudamos, não tem vantagem. é que não temos comissão de crédito elétrico. É ajuda, não é que temos benefício para vender crédito elétrico.
0: A economista e docente na Escola Superior de Hotelaria e Turismo de Inhambane da Universidade Eduardo Mangane, Leide Canteiro, diz que a digitalização confere à EDM mais lucros e possibilidade para expandir a energia.
9: Digitalizar estes serviços com certeza vai reduzir a mão de obra. É bom para a empresa, mal para a sociedade. Mas na economia isto funciona assim também. É um desemprego, como nós dizemos, estruturado. A empresa vai ter menos mão de obra, que terá que reduzir em algum momento a mão de obra. São menos custos de despesa para a empresa. E a ser menos custos de despesa para a empresa, com certeza vai aumentar aquilo que são os lucros. E aumentar os lucros da empresa, então a empresa já pode também expandir os seus serviços.
0: A docente chama atenção à empresa de eletricidade de Moçambique para ter em conta que os sistemas podem falhar e prejudicar os consumidores.
9: Implementamos sistemas e depois nos esquecemos dessa parte. Quando isto falhar, como é que nós vamos fazer? Porque senão o cliente não pode ficar prejudicado, como faz o banco. Né? Quando o sistema da ATM não está a funcionar, o cliente fica prejudicado. E quem se preocupa por isso? Quem que está atento a essas questões ali? Assim?
0: Ecos da digitalização dos serviços da EDM. São 19 horas e 8 minutos. O pastor da Igreja Metodista Livre em Moçambique, António Kumbane, considera a degradação dos valores morais nas comunidades como a causa principal da ocorrência de suicídios. Segundo ele, o papel das igrejas fica fragilizado por conta da influência de coisas negativas nas famílias.
10: A comunidade em si tem que saber que vivendo neste mundo ou nesta terra, tudo pode acontecer. Problemas, riquezas, dificuldade, mas que isso não pode justificar que alguém tire a própria sua vida por causa de problemas. A igreja não está a falhar, a própria comunidade é que está a falhar no sentido de assumir aquilo que está a acontecer no mundo e no país em particular. Existe a liderança comunitária. Se alguém tem problemas, que não é crente, que contacte um líder comunitário, vai ajudar a resolver o problema. Agora, se é crente, é um cristão, é um muçulmano, existem líderes religiosos capacitados e preparados para ensinar ou para explicar às pessoas o que é que devem fazer.
0: Questionado sobre as razões da realização das rezas nas exéquias de quem tem a suicidado, disse:
10: quem tem direito de dar a vida é o próprio Deus. Há 5 anos atrás, um pastor mesmo tirou a sua própria vida e entramos como se fosse uma pessoa qualquer. Não tem direito àquelas rezas, não tem direito pela atitude, porque ele fez um trabalho que não é dele. Quem está reservado, quem conhece os dias da vida de uma pessoa é Deus. Portanto, ninguém tem direito de tirar a sua própria vida.
0: O pastor tem um momento de lazer, está aqui no campo, por quê?
10: Um pastor é um cidadão como outro. Não somos vedados a assistir jogos, e não somos vedados a participar em algumas atividades que a própria comunidade realiza. Pelo contrário, nós temos que estar aqui para termos como introduzir algumas nossas matérias nas nossas homilias, porque assistindo o que a comunidade faz, estamos capacitados para ensinarmos às comunidades.
0: António da Conceição, Antônio dos Santos Kumbane, pastor da Igreja Metodista Livre em Moçambique. No desporto, a administradora do Distrito de Jangama, em Inhambane, Sénia Mayela, congratula os organizadores do movimento esportivo na região. É uma ação que concorre para a ocupação de jovens e atividades úteis para a sua vida. A governante falava este sábado no arranque da Copa Kumbana em futebol, uma competição que junta 12 equipas do distrito.
11: Para nós, como governo do distrito, é uma satisfação porque conseguimos perceber que a juventude não é só aquela que está aí a pensar em consumo de droga, álcool, entre outros. Tem este momento para troca de experiências, de entretenimento e, ao mesmo tempo, achamos nós que faz bem à saúde. Mas, mais além disso, é um despertar de talentos. Hoje está-se a perceber que o desporto, o futebol, também pode gerar emprego. E por que não, através desta oportunidade, conseguirem, deste momento, tirarmos os melhores e esses melhores saberem tomar um rumo desportivo como uma geração de renda.
0: Satisfeito com a forma como a adesão a esses campos?
11: Sim, porque não só movimentam-se os atletas, mas se formos a ver nas plateias, está cheio de idosos, está cheio de jovens, está cheio de adultos, crianças, isso é que nos satisfaz. Então, para dizer que uma tarde de um sábado ou de um domingo no distrito de Jangamo é a união da família de Kumbana, de Jangamo. Estamos todos juntos, estamos todos aqui.
0: E qual é a mensagem que deixa para a população?
11: Afluírem permanentemente em todos os campos onde existe este movimento desportivo. Estarem lá para fazermos a festa e, por que não, descontrairmos. Este é um momento que nos ensina a sermos unidos e vivermos em paz, na alegria.
0: Sena Maela, administradora do distrito de Jangamo, em Inhambane, que falava esta tarde no arranque da Copa Kumbana em futebol. A competição é disputada por 12 coletividades e movimenta perto de 400 atletas. Aqui na cidade de Inhambane, a tarde foi muito futebol. Manuel Chimelo, boa noite.
12: Ora, viva, muito boa noite. Respondemos a partir do campo de África Roy, aqui no bairro Siquiriva, aqui na cidade de Inhambane, o palco do encontro entre África Roy e Machar Futebol Clube. O resultado, Machar Futebol Clube ganhou por 2-1. Estamos aqui com o Damião, um dos treinadores desta equipa de África Roy, uma equipa que perdeu nesta tarde de sábado. Damião, o que é que terá influenciado neste resultado negativo?
13: Eu não gosto de falar muito, mas a influência do jogo é essa coisa que se chama arbitragem. Não houve nenhuma coisa de arbitragem. O jogo foi ganho, os golos foram justos, mas a arbitragem não foi boa.
12: Daqui para frente, o que é que a equipa vai fazer?
13: Não, continuando a trabalhar, frente ao caminho.
12: Obrigado. Vamos ouvir o Lino Vutani, da formação de Machar. A equipa conseguiu esta vitória, foi suada, mas merecida. O segredo desta vitória?
14: Bom, o segredo desta vitória é trabalho, trabalho, trabalho. Como sempre tenho dito, a minha equipe tem feito um trabalho intenso para garantir essa vitória neste campeonato.
12: Agora, depois deste triunfo, o que é que vai ser feito nos próximos dias por forma a continuarem a liderar, já que Machar salta para a primeira posição neste campeonato do núcleo de Siquiriva?
14: Bom, vamos continuar a trabalhar. Temos um jogo pela frente com o Ferroviário de Mangol. É um adversário a alturas, mas nós tratamos todos os adversários como mesmos. Vamos trabalhar e vamos enfrentar o Ferroviário da mesma maneira. O nosso objetivo é ganhar o jogo.
12: Fica então este filme do jogo entre Machar Futebol Clube 2, África Roy 1. É uma partida que aconteceu aqui no campo de África Roy, no bairro Siquiriva, de onde reporto eu, Manuel Chimelo. Boa noite.

0: Jornal da Noite nos momentos finais. Prover serviços básicos à população constitui prioridade do Conselho Executivo da província de Inhambane, afirma o governador Francisco Pagola. O pastor da Igreja Metodista Livre em Moçambique, António dos Santos Cumbane, considera a degradação dos valores morais nas comunidades como a causa principal da ocorrência de muitos suicídios. A administradora do distrito de Jangama, em Inhambane, Sena Mayela, congratula os organizadores do movimento esportivo na região. Estiveram com a companhia de Venâncio Macamo na edição e apresentação, Luís Batista na sonorização. Boa noite e bom fim de semana. Até uma próxima oportunidade, se Deus quiser. Tchau.
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0: Boa noite, caro ouvinte, bem-vindo ao Jornal da Noite. A circulação de veículos pesados está temporariamente suspensa na ponta sobre o rio Revoa, em Manica, na sequência de danos provocados pela passagem de um caminhão com excesso de carga. No desporto, a União Desportiva do Songo, campeã em título, perde na deslocação à casa do Bahia de Pemba. Já o Costa do Sol sagra-se campeão de futebol feminino na cidade de Maputo. No estrangeiro, pelo menos 19 pessoas foram detidas após os violentos protestos registados na cidade sul-africana de Durban nos últimos dois dias. Destaques do Jornal da Noite referente a este sábado, desde outubro de 2026. Sidone Pires está na sonorização e Cristina Xavier na apresentação. Ótima escuta. O presidente da República, Daniel Chapo, dirigiu ontem no distrito da Manhissa, província de Maputo, o encerramento do 20º curso de unidades de operações especiais e de reserva da Polícia da República de Moçambique. O chefe de Estado defendeu, na ocasião, o reforço da capacidade operacional e da formação especializada da corporação, exigindo disciplina e respeito pela lei. Jornalista Stélio Manhissa.
1: O presidente da República, Daniel Chapo, exige maior disciplina, profissionalismo e respeito pelos direitos humanos aos membros da Unidade de Operações Especiais e de Reserva da Polícia da República de Moçambique, como condições fundamentais para a defesa da ordem pública e da segurança dos cidadãos. O chefe de Estado falava esta sexta-feira durante a cerimónia de encerramento do 20º curso daquela unidade policial realizada em Makanzene, distrito da Manhissa, província de Maputo. Daniel Chapo afirmou que a especialização policial deve ser acompanhada por uma responsabilidade acrescida no exercício das funções, alertando que a capacidade de intervenção não coloca os agentes acima da lei.
2: A especialização não vos coloca acima da lei, pelo contrário. Quanto maior for a capacidade operacional de uma força, maior deve ser a sua disciplina. Quanto maior for a autoridade que lhe é conferida, maior deve ser a sua responsabilidade e competência. Quanto maior for o seu poder de intervenção, maior deve ser o respeito pela lei e pelos direitos humanos, pelos direitos fundamentais dos cidadãos.
1: No combate à criminalidade, o chefe de Estado destacou igualmente a importância da prevenção, da recolha de informações e da coordenação entre instituições de defesa e segurança, defendendo que a resposta às ameaças deve ser antecipada.
2: No mundo do crime, é como em saúde. Vale mais prevenir do que remediar. Não podemos esperar que a ameaça aconteça para depois começar a preparar a resposta. Não é assim como se atua no mundo do crime. Precisamos de profissionais que compreendam que a informação, o conhecimento, a tecnologia e a capacidade de coordenação são os componentes essenciais da atividade de segurança, sempre com antecedência.
1: Na ocasião, Daniel Chapo apelou aos cidadãos que possuem armas de fogo em situação irregular para que procedam à sua entrega voluntária às autoridades no âmbito do plano operativo Amnistia 2, que, segundo o presidente, decorre até dezembro deste ano. Chapo advertiu que, terminado o prazo, o Estado poderá recorrer à recolha coerciva das armas nos termos da lei. Dirigindo-se aos finalistas do curso de Unidade de Operações Especiais e de Reserva da Polícia da República de Moçambique, o alto magistrado da nação apelou ao respeito pela farda policial, advertindo-os sobre o seu envolvimento em práticas de corrupção e outros atos criminosos.
2: Dignifiquem a farda que vestem. Não queremos ver e nem ouvir que um dos finalistas deste curso se envolveu em atos de corrupção, de venda de armas, de tráfico de drogas, de raptos, de venda ou aluguer de armas, de envolvimento em outros tipos de crimes. Quem se envolver em atos criminais, tomaremos medidas drásticas contra o mesmo, sem contemplação.
1: Presidente da República, Daniel Chapo, apelando aos agentes da Unidade de Operações Especiais e de Reserva da Polícia da República de Moçambique, que encerraram a sua formação esta sexta-feira, a colocarem os conhecimentos adquiridos ao serviço das comunidades, atuando com firmeza, responsabilidade e respeito pela lei, na defesa da paz, da tranquilidade pública e da segurança dos moçambicanos. Eu sou Stélio Manhissa, da cidade da Matola.
0: E o secretário de Estado na província de Cabo Delgado, Plácido Pereira, afirma que a disciplina e o espírito de missão das Forças de Defesa e Segurança são determinantes na garantia da proteção do Estado e da integridade territorial naquela região do país. Reporta Somalis Gilberto.
3: Plácido Pereira falava este sábado durante a saudação às unidades das Forças de Defesa e Segurança posicionadas na Vila Sede e no Batalhão de Infantaria de Macarara, no posto administrativo de Mitoro, distrito de Anguabe. Sublinhou que a prontidão e a bravura das FDS no combate ao terrorismo em Cabo Delgado são cruciais para a manutenção da ordem e tranquilidade públicas e o funcionamento das instituições do Estado.
4: As Forças Armadas de Defesa de Moçambique são o garante da soberania nacional, são o garante da integridade territorial, o garante da paz, mas também apoiam as comunidades nos diversos momentos, que é isto que nós constatamos decorrente das atividades que vocês têm estado a realizar.
3: Plácido Pereira enalteceu igualmente o sacrifício dos jovens das FDS, oriundos de vários pontos do país, que com coragem protegem a integridade do território e garantem a livre circulação de pessoas e bens.
4: Reconhecemos o vosso papel, jovens bravos, jovens corajosos, oriundos de diversas partes do nosso país. Alguns de vocês interromperam parte dos sonhos, tudo isto para que garantir que os moçambicanos do Rovuma ao Maputo, especialmente nesta parcela do país que é Cabo Delgado, possam viver em paz, possam fazer as suas atividades em paz. Gostaria de render a minha vénia a todos vocês e àqueles que em missão tombaram.
3: Plácido Pereira, secretário de Estado na província de Cabo Delgado, durante a saudação às unidades das Forças de Defesa e Segurança posicionadas na Vila Sede e no Batalhão de Infantaria de Macarara, em Anguabe, no quadro da visita de trabalho que efetua ao distrito. Em Anguabe, a agenda de trabalho do dirigente contemplou encontros com diversos segmentos da sociedade, além de sessões extraordinárias do Governo Distrital e do coletivo da Secretaria Administrativa do Posto de Mitoro. Sou Maria Gilberto, Rádio Moçambique, em Anguabe.
0: Ainda em Cabo Delgado, líderes comunitários de Palma afirmam que os sequestros protagonizados por terroristas estão a condicionar as atividades produtivas em quase todo o distrito. A inquietação foi apresentada ao primeiro secretário da Frelimo no encontro que manteve com este estrato social. Carmona Luiz.
5: Neste sábado, no encontro com o primeiro secretário da Frelimo, nesta província, de visita de trabalho à Palma, alguns intervenientes disseram que, por causa dessa situação, produtos de primeira necessidade, incluindo hortícolas, vêm da vizinha Tanzânia. Echa Momade.
6: Nós temos boas terras em Palmas para a gente produzir nas zonas baixas, mas não é fácil trabalhar para produzir. Se alguém sai de Palma para posto administrativo de Pundanhar, ao longo da estrada é sequestrada pelos terroristas. E quando manda o valor através do empresa ou emola, daí o membro familiar fica solto. Mas por que que o governo não procura saber, não investiga esse número que recebeu o valor para descobrir quem é a pessoa?
5: Outras preocupações levantadas pelos líderes comunitários de Palma relacionam-se com a degradação acentuada da estrada que liga a sede do distrito de Palma ao posto fronteiriço de Namoto e a N380 Silva Makuawasi. O primeiro secretário da Frelimo em Cabo Delgado, José Elias Kalime, reconheceu serem legítimas as questões arroladas. Contudo, afirmou que a solução destes problemas passa por restabelecimento de uma paz efetiva.
7: A condição número um, que é sine qua non, a condição importante é acabarmos com o terrorismo. Esta aqui é a condição número um, meus irmãos. Porque o resto há de vir quando estivermos em paz. É por isso que o nosso presidente diz sempre: paz, paz, paz, paz. Tanto é garantir-se que a paz volte para o nosso país.
5: Ainda neste sábado, José Elias Kalime reuniu-se com órgãos sociais da Frelimo, nomeadamente a CLIM, OMM e OJM, além de funcionários e agentes do Estado. O pano de fundo, a divulgação das decisões da 4ª Sessão Extraordinária do Comitê Central, realizada em agosto findo em Manica, a qual agendou o 13º Congresso do Partido, a ter lugar em julho do próximo ano, na província de Nampula. Carmona Luiz, Rádio Moçambique, Palma.
0: Na atualidade internacional, pelo menos 19 pessoas, na sua maioria estudantes, foram detidas após os violentos protestos registrados na cidade sul-africana de Durban nos últimos dois dias. Toda a informação por Eduardo Figurão, correspondente da Rádio Moçambique na África do Sul.
8: A informação foi confirmada pela polícia de KwaZulu-Natal, que diz estar no encalço dos responsáveis pelos distúrbios. O balanço preliminar aponta para 3 casas incendiadas em Umbilo, 14 veículos queimados no centro de Durban e várias lojas de estrangeiros danificadas e saqueadas. Na sequência de um pedido expresso do governador de KwaZulu-Natal, Tamin Tuli, um contingente de militares está a apoiar a polícia no patrulhamento da cidade de Durban e arredores. A polícia dispersou um grupo de manifestantes logo nas primeiras horas deste sábado. Ao longo do dia, a situação em Durban apresentava-se calma, com o comércio praticamente paralisado. O presidente da comunidade moçambicana em KwaZulu-Natal, José Calçandás, descreveu o cenário que se vivia até ao fim do dia em Durban e relatou o caso de um moçambicano que foi assaltado.
9: Dentro disto tudo tem muitos oportunistas que juntam-se à marcha só para fazer o mal. Mas em termos de tentei procurar saber nas pessoas que trabalham na cidade, não há pessoas que estão afetadas, por além dos negócios, que é para tudo, teve de se paralisar. Acho que antes de ontem, e hoje também a forma de trabalhar não está assim boa, mas é para estamos aqui.
8: Por outro lado, Calçandás apela aos moçambicanos para que evitem frequentar zonas de risco.
9: É para mensagem que a gente tem deixado ou mandado nos grupos e outros líderes comunitários, de que é para toda a gente tem que ter muito cuidado, principalmente quando vem para Durban, no centro da cidade, e mencionamos as ruas, porque praticamente é quase uma coisa de 3-4 ruas onde eles sempre frequentam, para evitarem andar nessas ruas e se as pessoas puderem evitar de vir à cidade, porque eles praticamente andam sempre no mesmo círculo, não é em todo lado. So, é o que a gente faz, é o que a gente diz nos líderes comunitários, também passar a mensagem onde é que eles estão.
8: O ressurgimento dos ataques violentos contra estrangeiros seguiu-se a uma diretiva, entretanto revogada, sobre o reinício do processamento de pedidos de asilo de estrangeiros, mesmo em situação ilegal. Rádio Moçambique, Eduardo Figurão, Joanesburgo.
0: Ainda no estrangeiro, o surto de ébola na República Democrática do Congo já matou mais de 4.200 pessoas, refere o mais recente boletim das autoridades sanitárias. De acordo com a mesma fonte, a doença está prestes a ultrapassar os 9 mil casos. O surto de ébola é o segundo mais mortífero da história a nível global. No ar, o Jornal da Noite. A circulação de veículos pesados está temporariamente suspensa na ponte sobre o rio Revoé, na Estrada Nacional número 260, na província de Manica, na sequência de danos provocados pela passagem de um caminhão com excesso de carga. Reporta Dini Cassão.
10: Segundo o delegado da Administração Nacional de Estradas, ANE, em Manica, Moisés Zimba, o incidente ocorreu na última sexta-feira, tendo resultado na danificação da estrutura lateral de proteção da ponte que faz o limite entre os distritos de Sussundenga e Makate e ligação à cidade de Chimoio. Moisés Zimba explica que neste momento decorrem trabalhos de avaliação dos danos enquanto se prepara o plano de reparação da infraestrutura.
11: Esta ponte é de extrema importância para a economia local dos distritos Chimoio, Makate, Sussundenga e até o distrito de Missouris. E neste momento já estamos a fazer o plano, portanto, para a reparação desta ponte.
10: De acordo com a fonte, a circulação está a ser permitida de forma condicionada apenas a viaturas ligeiras, sem carga e sem passageiros, bem como a peões, mediante medidas de precaução, enquanto as equipas técnicas monitoram.

0: a recibir aquilo que são as 30 toneladas que ela está capacitada, portanto, para receber.
1: A Administração Nacional de Estradas, ANE, em Manica, apela ao cumprimento dos limites de carga e das restrições de circulação, de modo a salvaguardar a segurança dos utentes e preservar a ponte. De Chimoio, Dine Kassam.
2: De Chimoio, seguimos até onde terminou esta noite a primeira Conferência Internacional de Investimentos, com o compromisso de materializar os acordos e consensos alcançados. Isaura Afonso.
3: No discurso de encerramento, o governador de Tete, Domingos Viola, disse que os resultados da conferência deverão se refletir na alocação de mais investimentos na província e na criação de mais postos de trabalho.
4: Esta conferência consolida-nos definitivamente como a capital energética, o epicentro logístico e industrial de Moçambique. O investimento que aqui vamos atrair em postos de trabalho a curto e médio prazo para a nossa juventude, em construção de escolas, em melhorar os nossos hospitais, na dignificação das condições da nossa população, será um grande marco a termos doravante. Segundo, para o país, Tete reafirma-se como o grande motor que impulsiona a balança económica nacional, gerando divisas, promovendo a transição energética e garantindo a soberania alimentar e industrial de Moçambique. Número 3, para a região da África. Nós estamos privilegiados como província e temos ligações com dois portos, através de duas linhas ferroviárias.
3: Ainda assim, Domingos Viola disse que a província de Tete vai continuar a promover mais fóruns para catapultar o desenvolvimento. E a secretária de Estado, Cristina Mafumo, destacou que o governo vai continuar a buscar mais investimentos para garantir o desenvolvimento e o bem-estar de todos e que a conferência abriu caminho para o setor privado firmar parcerias internacionais.
5: Ao longo desta conferência, tivemos a oportunidade de destacar o potencial de Tete nos setores de mineração, energia, agricultura, turismo, infraestrutura e indústria, bem como as oportunidades de parcerias estratégicas capazes de transformar os nossos recursos em riqueza, emprego, acima de tudo, melhorar a vida das nossas comunidades. Como representação do Estado na província, reafirmamos o nosso compromisso de continuar a trabalhar em coordenação com o setor privado, os parceiros de cooperação e demais intervenientes na promoção de um ambiente favorável ao investimento e ao desenvolvimento da província. Aos investidores nacionais e estrangeiros, dirigimos um convite para olharem para a Tete não apenas como uma província rica em recursos, mas como um espaço de oportunidades, parcerias e crescimento sustentável.
3: No auge da conferência, foram assinados dois memorandos de entendimento entre o governador de Tete e o representante da Fundação Melian, e o outro entre a CTA e a Câmara de Comércio Brasil-África. Além dos países da região, participaram da conferência as delegações do Japão, Brasil, Ucrânia e Angola. Isaura Afonso, em Tete.
2: Continuamos na província de Tete, mais de 106 milhões de meticais foram aplicados pelos caminhos de ferro de Moçambique na construção de um centro de formação profissional no distrito de Mutarara, Inhoque Conselho.
6: Trata-se de uma infraestrutura de ensino técnico que vai atender jovens de todo o país e, na primeira fase, estão a funcionar cursos de eletricidade, instaladora, serralharia e eletricidade e manutenção industrial. O ministro da Juventude e Desporto disse que a aposta do governo é formar jovens em técnicas de saber fazer e saber ser, por forma a criar o autoemprego e empreendedorismo no país. Kaifadine Manasse garantiu que nos próximos anos serão introduzidos novos cursos em Mutarara para atender o crescimento socioeconômico do país.
7: Este Instituto de Formação vai fazer com que os jovens aqui em Namaiabe consigam ser canalizadores, consigam ser eletricistas, consigam ser serralheiros e vamos criar condições para ter mais outros cursos para os nossos jovens em Namaiabe terem condições para poderem desenvolver Namaiabe. E é

0: Preciso informar aqui a juventude. Este centro tem tecnologia de ponta. Tudo em Namayabo vai ter possibilidade de interagir com outros centros ou outros formadores naquele tipo de instrumentos que temos aqui neste centro.
1: Por seu turno, o diretor executivo dos Portos e Caminhos de Ferro de Moçambique, na Zona Centro, António Bié, pediu aos utentes para conservar as infraestruturas e equipamentos de ponta por forma a beneficiar outras gerações.
2: Temos um grande apelo à população, aos docentes e aos estudantes para conservarem e cuidarem dos equipamentos. Depois desta formação, não vamos ficar à espera que o governo nos arranje emprego. Depois desta formação, saberemos como fazer uma instalação elétrica, como fazer grades, como fazer portões, como fazer diversos trabalhos de serralharia.
1: António Bié, diretor executivo dos Portos e Caminhos de Ferro de Moçambique, na zona centro do país, quando falava este sábado na cerimônia de inauguração do Centro de Formação Profissional de Mutarara, em Tete. Este é o 26º Centro de Formação Profissional implantado no país para responder às necessidades das comunidades de ter jovens capazes de responder os desafios do momento. De Nhamayabo, sede distrital de Mutarara, Inoki Conselho.
3: 19 horas e 52 minutos, perto de 6 mil pacientes padecendo de diversas enfermidades foram atendidos este sábado na vila-sede do distrito da Manhissa, província de Maputo, numa feira de saúde liderada pelo ministro UCNIS. A reportagem é de Fernando Sidomon.
4: Trata-se da primeira fase e experiência do Executivo de aproximar os serviços de saúde junto às comunidades que enfrentam dificuldades de acesso aos cuidados sanitários, sobretudo das zonas rurais do país. Nesta feira de saúde, foram mobilizados perto de 250 médicos de diversas especialidades dos Hospitais Central de Maputo e Provincial de Matola, que fizeram testes, recomendações e, para casos graves, transferência para hospitais de referência. Diabetes, tensão arterial, cardiovasculares, oftalmologia, geriatria, pediatria, reumatismo e psiquiatria são alguns dos testes realizados neste evento muito concorrido. Na ocasião, o ministro da Saúde, UCNIS, esclareceu que, com esta iniciativa, abre-se um novo ciclo de atuação do setor de saúde no país, onde o hospital é que vai ao encontro da população através do que chamou subsistema de saúde comunitária.
5: Olhando para aquilo que nós encontramos com estes desafios de acesso da nossa população a serviços especializados, e como sabe que 60% da nossa população vive em zonas rurais, em zonas de difícil acesso, em que não temos lá algumas especialidades, porque o contexto do país da formação de recursos humanos é um contexto desafiador. Estamos a formar, está certo que agora estamos a acelerar, mas ainda não são suficientes para alcançar a cobertura universal de saúde. Hoje estamos aqui na Manhissa, nós estamos a trabalhar principalmente na província e cidade de Maputo, mas cada província deste país já tem a orientação para que façam a mesma réplica.
4: Durante a feira, o CNIS deparou-se com um doente grave, ido do posto administrativo de Ilha Josina Machel, padecendo de uma enfermidade que deixou um dos seus membros inferiores bastante ferido. Aqui, o ministro ordenou a sua transferência imediata para o Hospital Central de Maputo.
5: Aqui temos que levar ele para Maputo.
6: Sim, senhor.
5: Para poder tratar melhor esta perna. Então, adico na nossa ambulância para Maputo.
6: Muito obrigado.
5: Para podermos resolver o problema da perna dele.
6: Tá bom, doutor.
5: Porque só lá é que podemos resolver.
6: Tá bom, doutor.
4: Nesta feira, acompanharam o ministro de Saúde, o ministro da Agricultura, Ambiente e Pescas, Roberto Albino, e o governador da província de Maputo, Manuel Tule. Fernando Sidumo, Rádio Moçambique, a partir de Manhissa.
3: O Hospital Central de Quelimane, na Zambésia, lança na próxima semana uma campanha de cirurgias massivas para pacientes com hidrocelos, hérnias e problemas de próstata, como a seguir reporta Ernesta Missage.
7: A campanha massiva de cirurgias realizar-se-á a 12 de outubro e está inserida nas celebrações dos 10 anos de existência do Hospital Central de Quilimane. O diretor clínico do Hospital Central de Quilimane, Zefanias Carlos, disse que as intervenções cirúrgicas poderão ajudar aos pacientes a melhorar a qualidade de vida e trazer esperança na melhoria. Zefanias Carlos explicou que a cirurgia inaugural será presidida pelo Ministro da Saúde, o CNIS.
8: Abrange duas especialidades, a cirurgia geral e a urologia. No âmbito da cirurgia geral, vamos operar pacientes com hidrocelos e hérnias. Temos em média, o nosso plano é para a cirurgia geral, diariamente operarmos 60 doentes. É uma campanha que vai levar 7 dias, então esperamos operar 490 ou mais doentes para a cirurgia geral. Para a urologia também temos um plano de operar por dia 20 a 30 doentes, também para esta semana laboral.
7: O diretor clínico do Hospital Central de Quilimane reitera que o hospital está preparado para receber pacientes dos distritos e das províncias vizinhas.
8: A demanda cresce, o hospital serve como referência para a província toda e durante esses 10 anos o hospital, por conta do trabalho, do profissionalismo, do bem cuidar do seu paciente, vamos com o tempo ganhando credibilidade e mais adesão dos nossos utentes. Estamos preparados, sim, temos os nossos pontos de entrada, desde a urgência de ginecologia, temos a urgência dos adultos e também a urgência pediátrica, com equipes preparadas 24 sobre 24, de forma ininterrupta, para receber e atender esses casos.
7: Zefanias Carlos, diretor clínico do Hospital Central de Quilimane, de onde vos falou Ernesta Missage.
3: No desporto, a União Desportiva de Songo, campeã em título, perde na deslocação à casa do Bahia de Pemba. Já o Costa do Sol sagra-se campeão de futebol feminino da cidade de Maputo. Adão Tempo.
9: Ferroviário de Maputo bate homônimo da Beira e aproxima-se do top 3. Os Jaxinenes venceram por 2-0 e passam a contabilizar 31 pontos e os do Cheveve 34. Os dois primeiros lugares do Moçambola são pertença da Black Bull 44 e Costa do Sol 40.
10: O Ferroviário de Nampula recebeu e bateu este sábado ao homônimo da Beira em partida 130, referente à 22ª jornada de Moçambola, por 2 bolas sem concorrência. Xelito aos 40 e Estevão Novela aos 55 minutos apontaram os 2 golos num jogo em que os locomotivas da chamada Capital do Norte falharam inúmeras oportunidades de golo. O técnico adjunto da turma Xinene confirma isso mesmo ao afirmar que foi a turma dominadora em toda a partida.
11: Fomos dominadores a 100% por 90 minutos. Penso que se tivéssemos marcado mais gols, não seria nosso técnico.
10: Moussagi Ramdala, o Mau-Mau, treinador do Ferroviário de Nampula. 2-0 é, nos últimos 5 anos, a vitória mais volumosa do Ferroviário de Nampula sobre os locomotivas de Cheveve, que, segundo o Mr. Aquil Marcelino, técnico do Ferroviário da Beira, deveu-se a erros que chamou de inaceitáveis para uma equipa com o objetivo de vencer a prova da alta competição.
12: Melhor na primeira parte, passando 15 minutos de jogo, 20 foi de Ferroviário de Nampula, mas depois, a partir de 1 minuto 20, Foi nosso, e no nosso melhor momento nós consentimos um golo, que foi autogolo nosso.
10: Com este resultado, o Ferroviário de Nampula pulou do 7º ao 4º lugar, agora com 31 pontos, 3 pontos a menos em relação ao homônimo da Beira, que permaneceu no 3º posto com os mesmos 34 pontos. Em Nacala, já para a 23ª jornada do Moçambola, o Ferroviário local recebeu e venceu a Liga Desportiva de Sofala por 3-2, naquela que foi a 2ª e última partida que os locomotivas de Nacala realizaram a portas fechadas, na sequência do castigo imposto pelo Conselho Jurisdicional da Liga Moçambicana de Futebol, em virtude dos acontecimentos de jogo contra a ABB do dia 16 de agosto findo e que levou à interdição para a entrada de adeptos durante 4 partidas. A redução da pena para a metade, recorde-se, foi em consideração ao recurso remetido pelo Ferroviário de Nacala, que reconhecia as infrações com garantias de reforço à segurança e interdição aos protagonistas dos atos caracterizados por arremessos de objetos contundentes e ameaças à equipa de arbitragem durante e no final do jogo.
3: O tempo. A cidade de Tete poderá registrar amanhã 35 graus centígrados de temperatura máxima, seguida por Nampula com 33 graus, Vilanculo e Pemba 30, Maputo, Xai-Xai, Beira, Quelimane e Lixinga 29 e, por último, Inhambane e Chimoi com 28 graus centígrados de temperatura máxima. E assim termina o Jornal da Noite, gratos pela preferência. Sidone Pires esteve na sonorização e Cristina Xavier na edição e apresentação. Boa noite.

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Chegava já o gente, calama 20 e 54 minutos, e resenha já me engatinhas, concorrendo na Guilhermina Caetano, mandou o que é.

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2: Atualização das notícias a esta hora, apresentadas por Cristina Xavier. Muito boa noite.
3: Boa noite, Henrique Dias. Boa noite, ouvinte. Perto de 6 mil pacientes com diversas enfermidades foram atendidos este sábado na vila-sede do distrito da Manhissa, província de Maputo, numa feira de saúde liderada pelo ministro Ucenice. O governante disse que com esta iniciativa o executivo pretende aproximar os serviços de saúde às comunidades que enfrentam dificuldades de acesso aos cuidados sanitários, sobretudo às das zonas rurais.
4: Com estes desafios de acesso da nossa população, e como sabe que 60% da nossa população vive em zonas rurais, em zonas de difícil acesso, em que não temos algumas especialidades, porque o contexto do país da formação de recursos humanos é um contexto desafiador. Estamos a formar, está certo que agora estamos a acelerar, mas ainda não são suficientes para alcançar a cobertura universal de saúde.
3: O CNIS sublinhou que ainda este ano a caravana da saúde vai escalar os distritos de Marraquene e Buana. A primeira Conferência Internacional de Investimentos de TED encerrou este sábado com o compromisso de materializar os acordos e consensos alcançados. Discursando no encerramento, o governador de TED, Domingos Viola, disse que os resultados da conferência deverão se refletir na alocação de mais investimentos na província e na criação de mais postos de trabalho.
5: Esta conferência consolida-nos definitivamente como a capital energética e o epicentro logístico e industrial de Moçambique. O investimento que aqui vamos atrair em postos de trabalho a curto e médio prazo para a nossa juventude, em construção de escolas, em melhorar os nossos hospitais, na dignificação das condições da nossa população, será um grande marco a termos doravante.
3: O evento culminou com a assinatura de dois memorandos de entendimento entre o Governo Provincial de Tete e a Fundação Miliane e o outro entre a Confederação das Associações Económicas de Moçambique, CTA, e a Câmara de Comércio Brasil-África. Além dos países da região, participaram da conferência as delegações do Japão, Brasil e Ucrânia. A circulação de veículos pesados está temporariamente suspensa na ponte sobre o rio Revoe, na Estrada Nacional número 260, na província de Manica, na sequência de danos provocados pela passagem de um caminhão com excesso de carga. O delegado da Administração Nacional de Estradas, ANE, em Manica, Moisés Zimba, disse que neste momento decorrem trabalhos de avaliação dos danos, enquanto se prepara o plano de reparação da infraestrutura.
6: Esta ponte é de extrema importância para a economia local e dos distritos Chimoio, Macate, Sassandenga e até o distrito de Missouriça. E neste momento estamos a fazer o plano de preparação desta ponte.
3: A Administração Nacional de Estradas, em Manica, apela ao cumprimento dos limites de carga e das restrições de circulação de modo a salvaguardar a segurança dos utentes e preservar a ponte. O secretário de Estado na província de Cabo Delgado afirma que a disciplina e o espírito de missão das Forças de Defesa e Segurança são determinantes na garantia da proteção do Estado e da integridade territorial naquele ponto do país. Plácido Pereira afirma igualmente que a prontidão e a bravura das FDS no combate ao terrorismo em Cabo Delgado são cruciais para a manutenção da ordem e tranquilidade pública e o funcionamento das instituições do Estado.
7: As Forças Armadas de Defesa de Moçambique são o garante da soberania nacional, são o garante da integridade territorial, o garante da paz, mas também apoiam as comunidades nos diversos momentos, que é isto que nós constatamos decorrente das atividades que vocês têm estado a realizar.
3: Plácido Pereira falava este sábado durante a saudação às unidades das Forças de Defesa e Segurança posicionadas na Vila Sete e no Batalhão de Infantaria de Macarara, no distrito de Anquapa. No desporto, Costa do Sol é virtual campeão de futebol sénior feminino da cidade de Maputo. A equipa canarinha confirmou o título este sábado após empatar a 2 golos diante do Black Bulls em desafio da penúltima jornada da competição. O Costa do Sol lidera a prova com 31 pontos, seguido pelo Black Bulls com 28. Na atualidade internacional, pelo menos 9 pessoas, na sua maioria estudantes, foram detidas após os violentos protestos registados na cidade sul-africana de Durban nos últimos 2 dias. Correspondente Eduardo Figurão.
8: A informação foi confirmada pela polícia de KwaZulu-Natal, que diz estar no encalço dos responsáveis pelos distúrbios. O balanço preliminar aponta para 3 casas incendiadas em Umbilo, 14 veículos queimados no centro de Durban e várias lojas de estrangeiros danificadas e saqueadas. Na sequência de um pedido expresso do governador de KwaZulu-Natal, Tami Ntuli, um contingente de militares está a apoiar a polícia no patrulhamento da cidade de Durban e arredores. A polícia dispersou um grupo de manifestantes logo nas primeiras horas deste sábado. Ao longo do dia, a situação em Durban apresentava-se calma, com o comércio praticamente paralisado. O presidente da comunidade moçambicana em KwaZulu-Natal, José Calçandás, descreveu o cenário que se vivia até o fim do dia em Durban e relatou o caso de um moçambicano que foi assaltado. Eduardo Figurão, Joanesburgo.
3: O tempo. A cidade de Tete poderá registrar este domingo 35 graus centígrados de temperatura máxima, seguida por Nampula com 33 graus. Vilanculo e Pemba 30, Maputo, Xai-Xai, Beira, Quelimane e Lixinga 29 e, por último, Inhambane e Chimoio 28 graus centígrados de temperatura máxima. Foram as notícias a esta hora. As próximas, à meia-noite.

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1: 21 horas e 8 minutos, e comer uma rongo que se coloca Maputo em cadeia nacional. Sali, se engana com o Ricuma. 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

0: adequeni e 22 horas.
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22 horas e 22 minutos. 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

0: Meia-noite a ti, Queen.
1: Boa noite. Perto de 6 mil pacientes com diversas enfermidades foram atendidos este sábado na Vila Sede do Distrito da Manhissa, província de Maputo, numa feira de saúde liderada pelo ministro Ucenis. O governante disse que, com esta iniciativa, o Executivo pretende aproximar os serviços de saúde às comunidades que enfrentam dificuldades de acesso aos cuidados sanitários, sobretudo às das zonas rurais.
2: Com estes desafios de acesso da nossa população, e como sabe que 60% da nossa população vive em zonas rurais, em zonas de difícil acesso, em que não temos algumas especialidades, porque o contexto do país da formação de recursos humanos é um contexto desafiador. Estamos a formar, está certo que agora estamos a acelerar, mas ainda não são suficientes para alcançar a cobertura universal de saúde.
1: O CNIS sublinhou que ainda este ano a caravana da saúde vai escalar os distritos de Marraquene e Buana. A primeira Conferência Internacional de Investimentos de TED encerrou este sábado com o compromisso de materializar os acordos e consensos alcançados. Discursando no encerramento, o governador de TED, Domingos Viola, disse que os resultados da conferência deverão se refletir na alocação de mais investimentos na província e na criação de mais postos de trabalho.
3: Esta conferência consolida-nos definitivamente como a capital energética e o epicentro logístico e industrial de Moçambique. O investimento que aqui vamos atrair em postos de trabalho a curto e médio prazo para a nossa juventude, em construção de escolas, em melhorar os nossos hospitais, na dignificação das condições da nossa população, será um grande marco a termos doravante.
1: O evento culminou com a assinatura de 2 memorandos de entendimento entre o Governo Provincial de Tete e a Fundação Miliane e o outro entre a Confederação das Associações Económicas de Moçambique, CTA, e a Câmara de Comércio Brasil-África. Além dos países da região, participaram da conferência as delegações do Japão, Brasil e Ucrânia. A circulação de veículos pesados está temporariamente suspensa na ponte sobre o rio Revoe, na Estrada Nacional número 260, na província de Manica, na sequência de danos provocados pela passagem de um caminhão com excesso de carga. O delegado da Administração Nacional de Estradas, ANE, em Manica, Moisés Zimba, disse que neste momento decorrem trabalhos de avaliação dos danos, enquanto se prepara o plano de reparação da infraestrutura.
4: Esta ponte é de extrema importância para a economia local dos distritos Chimoio, Macate, Sassandenga e até o distrito de Missouriça. E neste momento estamos a fazer o plano de preparação desta ponte.
1: A Administração Nacional de Estradas, em Manica, apela ao cumprimento dos limites de carga e das restrições de circulação de modo a salvaguardar a segurança dos utentes e preservar a ponte. O secretário de Estado na província de Cabo Delgado afirma que a disciplina e o espírito de missão das Forças de Defesa e Segurança são determinantes na garantia da proteção do Estado e da integridade territorial naquele ponto do país. Plácido Pereira afirma igualmente que a prontidão e a bravura das FDS no combate ao terrorismo em Cabo Delgado são cruciais para a manutenção da ordem e tranquilidade pública e o funcionamento das instituições do Estado.
5: As Forças Armadas de Defesa de Moçambique são o garante da soberania nacional, são o garante da integridade territorial, o garante da paz, mas também apoiam as comunidades nos diversos momentos, que é isto que nós constatamos decorrente das atividades que vocês têm estado a realizar.
1: Plácido Pereira falava este sábado durante a saudação às unidades das Forças de Defesa e Segurança, posicionadas na Vila Sede e no Batalhão de Infantaria de Macarara, no distrito de Anquapa. No desporto, Costa do Sol é virtual campeão de futebol sénior feminino da cidade de Maputo. A equipa canarinha confirmou o título este sábado após empatar a 2 golos diante do Black Bulls em desafio da penúltima jornada da competição. O Costa do Sol lidera a prova com 31 pontos, seguido pelo Black Bulls com 28. Na atualidade internacional, pelo menos 19 pessoas, na sua maioria estudantes, foram detidas após os violentos protestos registados na cidade sul-africana de Durban nos últimos 2 dias. Correspondente Eduardo Figurão.
0: A informação foi confirmada pela polícia de KwaZulu-Natal, que diz estar no encalço dos responsáveis pelos distúrbios. O balanço preliminar aponta para 3 casas incendiadas em Umbilo, 14 veículos queimados no centro de Durban e várias lojas de estrangeiros danificadas e saqueadas. Na sequência de um pedido expresso do governador de KwaZulu-Natal, Tami Ntuli, um contingente de militares está a apoiar a polícia no patrulhamento da cidade de Durban e arredores. A polícia dispersou um grupo de manifestantes logo nas primeiras horas deste sábado. Ao longo do dia, a situação em Durban apresentava-se calma, com o comércio praticamente paralisado. O presidente da comunidade moçambicana em KwaZulu-Natal, José Calçandás, descreveu o cenário que se vivia até o fim do dia em Durban e relatou o caso de um moçambicano que foi assaltado. Eduardo Figurão, Joanesburgo.
1: O tempo. A cidade até poderá registrar este domingo 35 graus centígrados de temperatura máxima, seguida por Nampula com 33 graus. Vilanculo e Pemba 30, Maputo, Xai-Xai, Beira, Quelimane e Lixinga 29 e, por último, Inhambane e Chimoio 28 graus centígrados de temperatura máxima. Foram as notícias a esta hora. As próximas às 5 horas.

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